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Et vous êtes d'accord avec ça?

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bom dia, terça-feira, 18 de agosto de 2026. Você acertou a melhor sintonia e a melhor companhia. Programa Cafeína, este programa acontece de segunda a sexta-feira, entre as 5 e 9 horas. É um grande prazer estar na sua companhia. Estamos juntos até às 9 horas. Estou ligado ao Facebook, é só enviar a sua mensagem para meu Facebook. Sérgio Velez, termina com Z. 16:34, 16:34.

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0: E aqui saudades da banca de jazz. Éramos felizes, mas não sabíamos. Éramos felizes, mas não sabíamos. São 7h10, boa terça-feira. Esta semana vai ser curta, portanto, dia 20, dia da Cidade da Beira, vai ser então quinta-feira, é verdade, ótima manhã de terça-feira. Muito obrigado pela sintonia.
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0: Vamos já seguir e conferir o tempo. O céu está um pouco limpo hoje, máxima 26 graus, mínima 20. Amanhã a máxima 25, mínima 20. Quinta-feira máxima 27, mínima 20. Sexta-feira máxima 27, mínima 20. Sábado máxima 27, mínima 20. Domingo máxima 26 graus, mínima 20 graus Celsius. Vamos agora deitar um olhar nas notas que fazem destaque na primeira e na última página do jornal Diário de Moçambique. Primeira página, segundo o relatório apresentado ao Conselho de Segurança, ONU aponta para até 500 terroristas em Cabo Delgado. Outro título, primeiro semestre de 2026, Moçambique, mercado de seguros, colata 12,2 mil milhões de meticais. Outro título, Moçambola 2026, Liga Desportiva de Sofala perde em casa diante do Ferroviário de Lixinga, que vão participar na 11ª Conferência da Frelimo. Chimoio espera receber cerca de 2.800 quadros. É mais um título que faz destaque nesta primeira página. Na última, incluindo armazenamento no Porto da Beira, capacidade de distribuição da Petromoc será reforçada. O governo moçambicano pretende reforçar a capacidade de armazenamento e distribuição da petrolífera estatal Petromoc, incluindo no Porto da Beira, onde a empresa detém apenas 19% da capacidade, apesar de por ali passar 64% dos combustíveis em trânsito. A intenção foi avançada ontem pela Diretora Nacional de Hidrocarbonetos e Combustíveis no Ministério dos Recursos Minerais e Energia, Felisbela Cunhate, a margem do 6º Conselho com a coordenadora daquele Ministério na província de Maputo, que recomendou à empresa a elaboração de projetos de investimento devidamente orçamentados para permitir ao Governo avaliar mecanismos de financiamento e eventual mobilização de parceiros estratégicos. Outro título, segundo o relatório apresentado na Conselho de Segurança, a ONU aponta para até 500 terroristas em Cabo Delgado. Ora, a insurgência armada em Cabo Delgado aumentou para entre 400 e 500 terroristas e intensificou o recrutamento e apresenta sinais de expansão para o sul daquela província, segundo o relatório das Nações Unidas apresentado ao Conselho de Segurança. Os dados constam do 38º relatório da equipa de apoio analítico e monitorização de sanções das Nações Unidas sobre o Estado Islâmico, Daesh e Al-Qaeda, e entidades associadas de 10 de agosto, que a Lusa teve ontem acesso, elaborado com base em informações recolhidas até 9 de junho de 2026. São estas notas que fazem destaque na primeira e na última página do jornal Diário de Moçambique.
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0: Sabe, 4h14, já não está entre nós. Foi uma grande refrágia da música moçambicana da velha guarda. Chama-se Chico António. Antalisa Maria, bom dia.

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0: bom dia, 7:34, 7:34. Hoje temos a história da Mana Márcia. Ela precisa muito da sua ajuda. Vai acontecer no espaço interativo aqui no programa Cafeína. Nos próximos dias vamos oferecer rádios. Você vai poder viajar, sair de casa ao seu destino sem pagar nada. É só ficar atento. Um grande abraço, Buzi, Guaraguara, Massanzane, Bandua, e Shopping Amatanda, Tica, Mafumiço, Dondo, Beira. Um grande abraço aí na fronteira de Machipanda, está lá Carlito Souza. Um grande abraço, reagindo no Facebook. Na diáspora, boa terça-feira, Brasil, França, Alemanha, Inglaterra, Portugal, Estados Unidos. Ok, muito bem. Agora 7:35.
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0: Esta mulher canta muito bem, chama-se Magdala. É das Antilhas. Estamos a caminho das 8, faltam 20 minutos.
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0: Vamos recuar a 1997, ou seja, 96, ao encontro deste grupo, chama-se The Roots, um famoso grupo americano de hip-hop, formado em 1987 na Filadélfia pelo rapper Tariq Black Trucker, Trotter e rapper baterista Amir Castan Love Thompson. Eles são conhecidos por tocar instrumentos reais em vez de usar apenas

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0: 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Faltam 3 minutos, não, faltam 7 minutos para as 8.
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0: Um grande abraço ao Alberto Jovo, António Charmar, um grande abraço. Eu, sinceramente... Mas antes, é assim, já estamos a preparar muitos brindes para oferecer. Os próximos dias você vai poder ganhar um rádio, vai viajar saindo de casa sem gastar dinheiro lá na chapa, né? Sai de casa, ir à paragem, apanhar a chapa, depois chegar ao seu destino. Então, é só ficar atento... ao programa Cafeína. Muito bem. Eu estou um pouco... Estou dividido. Estou um pouco triste. Sinceramente, eu quando convivo com alguém, depois sei que já não está entre nós. Eu fico um tempo a refletir se ele foi embora amanhã, pode ser quem? Pode ser você? Pode ser? Pode ser José? Pode ser Armando? Pode ser Sérgio? É verdade. Foi um bom polícia de trânsito. Ele viveu ali na zona de Mutundo. Trabalhou na zona, na Balança, depois quase ali em Mutua, naquele posto. Depois foi para Caia. Enfim, um cara espetacular, muito social. É verdade. Muito jovem, muito jovem, e estava de facto a desenvolver muito bem, estava a construir um bom dondo. Convivi muito com ele. Foi um grande polícia de trânsito, Oliveira. Então, perdeu a vida. Meus sentimentos aí, a família. Eu ainda ontem disse, nós neste mundo estamos de passagem. E até o último dia que eu estive com eles, que epa, está já a pisar uma boa máquina, não é? Eu já estava a curtir essas últimas revo. Disse, mas veja só. O carro ficou, ele vazou. O que é que nós estamos a fazer? Porque neste mundo não é só juntar bens materiais. Coisa mais importante

0: Já não está entre nós. Não está entre nós. Paz a sua alma.
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0: Calou. Calou. Grande irmão, hein? Aí, no Esturro, Rua da Guiri. Saudades da turma de Bolão. Enfim, outros tempos. Um grande abraço. Eu sei que está sempre a acompanhar o programa. Muito bem, vamos então já seguir, vamos aprender. Vamos aprender. Estás preparado? É. Deixa lá organizar este aqui. Leopoldina da Silva. Hã? É isso, não é? Leopoldina, minha amiga. Leopoldina Silva. Felicidades. Zelma do Rosário. Felicidades também. Ora bem, vamos lá. Vamos começar assim. Mas vale a pena atualizarmos a informação horária. Já são 8 horas. 8 horas!
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0: Ora bem. Toda promessa de Deus passa pelo teste do tempo. Toda promessa de Deus passa pelo teste do tempo. Deus faz promessas, mas nunca define datas. Se soubéssemos quando as coisas aconteceriam, seria mais fácil esperar. Mas, nesse caso, não seria necessário a fé. Por isso, o Eterno não negocia com nossa ansiedade, nem se adapta ao nosso tempo. Você não sabe o dia, mas sabe que Ele não falha. E é isso que o manterá de pé enquanto aguarda. Aguenta firme. Aguenta firme. A bênção está a chegar.
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0: Vou terminar com este assunto aqui. Está tudo bem, irmã? Está muito bonita você, hein? Muito linda. Ih, não vale a pena. Meu mano mais velho aí tem grande mulher. Hã? Está de parabéns. Está muito bonita essa blusa, essa saia. No ponto, hein? Vá trabalhar, irmã. Vá trabalhar, está na hora. Ora bem. O maior erro não é seguir o caminho errado. É continuar nele só porque você já andou demais para voltar. Ah, não percebi. Não entendi. Não ouvi. O maior erro não é seguir o caminho errado. É continuar nele só porque você já andou demais para voltar. Há pessoas que sabem que o relacionamento já não é saudável. Sabem que a confiança acabou. Sabem que já não há mais respeito. Já não há mais respeito. A pessoa é ignorada e mais. É traído.

E quando perguntas porquê, a resposta muitas vezes é: já investi muito nessa relação. É a partir daí onde você não vai conseguir tomar decisão. O nosso cérebro tem uma característica. Quando você quer mudar o outro padrão de vida, a outra maneira de pensar, ele percebe isso como se fosse uma ameaça. Então, vai criar condições de voltar para o mesmo sítio. Aquele mesmo pensamento. É por isso que exige um grande exercício. Quando você está a pensar alguma coisa, porque um pensamento não é um facto, é uma interpretação. Quando você pensa uma determinada coisa, você pensa hoje, pensa amanhã, pensa uma semana e fica lá. Para sair não é brincadeira. Exige um grande exercício. Então o cérebro faz aquilo que você quer. Ele ativa isso como se fosse uma ameaça. Quer dizer, você quer mudar. Aconteceu uma situação, você está a pensar. Então você quer deixar de pensar. E muitas vezes não é fácil. Você diz: não, eu já gastei muito aqui. Eu já fiz tanta coisa aqui. E a partir desse esse pensamento, você não vai conseguir tomar uma decisão. Mas quando você tem coragem, ele depois de um tempo vai adaptar-se àquela outra maneira de pensar. A pergunta é esta: já investi muito nessa relação? Já temos muitos anos juntos? Já temos filhos? E se eu encontrar alguém, se calhar vai ser pior. Esse pensamento. Mas eu quero ser direto. Tempo investido não transforma um relacionamento errado em relacionamento certo. É mentira. Tempo investido não transforma um relacionamento errado em relacionamento certo. Você pode ter passado 10 anos com alguém e mesmo assim precisar reconhecer que os próximos 10 não precisam ser iguais. O problema é que muita gente não está lutando pelo relacionamento. Está apenas tentando justificar o tempo que já perdeu. Fica difícil quando você começa a nutrir este pensamento. Eu já perdi muito tempo. Eu tenho filhos com essa pessoa. Eu já fiz isso. Aí você não vai sair. Então, existe uma verdade difícil de aceitar. Às vezes, sair não significa que você fracassou. Eu estou a falar de ciência. Quando você seguir essas dicas, você vai vencer. Existe uma verdade difícil de aceitar. Às vezes, sair não significa que você fracassou. Significa que finalmente teve coragem de parar de perder. Não fique numa relação apenas porque tem medo de começar de novo. Não, não. Não confunda a história com o futuro. Não confunda amor com sofrimento permanente. Eu aconselhei alguém várias vezes, ele não queria ouvir,
Mas há dias, ele conversou comigo e agradeceu. Disse, mano Sérgio, graças a Deus, eu estou livre. Eu já consigo, quer dizer, ele já tinha perdido a autoestima, já não se preocupava com ele, andava de qualquer maneira, hoje já anda bonito. Já, quer dizer, em menos de 6 meses, ele já tem um outro semblante. Já tem uma direção, porque quando você não tem direção, você vai viver à deriva. Direção é um propósito. Então não confunda a história com o futuro. Não confunda amor com sofrimento permanente. Há homens que têm medo. Quer dizer, você gasta para construir a casa, faz rancho, ainda tem medo de estar lá em casa. O pensamento é este. Eu gastei muito. Eu tenho tantos filhos. E o ciclo continua. Alguns já tentaram secar um lado. Estão a secar. Muito cuidado. Quando não dá, não dá. O que está a fazer com que você não tome decisão? É a coragem. Não tenha medo. Não tenha medo. O medroso é escravizado pelo medo. O corajoso já não. Ele sente, mas ignora. Tenha medo. Não tenha medo. Não tenha medo. Mas estar num sítio onde está a sofrer? Não dá. Está a ouvir? Tira isso da sua cabeça. Ah, gastei muito tempo. Estou muito tempo com essa mulher. Estou muito tempo com esse homem. Esquece lá. Olha à frente. Olha à frente. Há muita coisa boa lá à frente. Muita coisa boa lá à frente.

tribalistas, venham fácil. Última parte do programa Cafeína nesta manhã de terça-feira. Atenção, hoje temos a história da nossa irmã Márcia. Ela precisa da sua ajuda. Não perder.

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3: 8:17. Boa terça-feira. Vamos lá acompanhar esta história da Mana Márcia. É assim. Mana Márcia está com o companheiro já há um ano. Ela é uma mulher atenciosa. Atenciosa. Quando o marido sai de casa, ela procura organizar o companheiro. O mata-bicho, tudo, coloca ali na marmita. Depois ele leva lá para o serviço. Uma mulher muito atenciosa. Eles não têm filhos. Só que nesses últimos dias, a Mana Márcia ficou distraída. Ela preparava alguma coisa para ele comer. Colocava lá na marmita, levava para o serviço. E nesses últimos dias regressava.

0: com a comida, não é? E dizia que não almoçou lá no serviço. Já várias vezes. A última, qual foi? O companheiro da Mana Márcia ficou alguns dias fora de casa. Ela preocupada, meu marido está onde? Pois recebeu uma chamada. Uma chamada. Voz de uma mulher. Epá, sabe o quê? O seu marido está aqui comigo. Se você pensa que ele desapareceu, não. Ele está aqui comigo. Ele já é meu. Então, assim, a guerra já foi instalada. A Mana Márcia, depois de ouvir isso, ficou desesperada. Ela está desesperada. Ela não sabe o que é que ela vai fazer. O marido está em casa de uma outra mulher. Está a dizer que não, este homem é meu. É bom você esquecer. Conversou comigo, eu disse não, não vá para lá. A pior coisa que uma pessoa deve fazer é tentar insistir em mudar, tentar insistir para outra pessoa mudar. A pessoa muda quando ela quer. Então, se você vai para lá, você vai se rebaixar. Qualquer um está livre de fazer as suas escolhas. A pior coisa é você estar num sítio onde está a ser obrigado. E a Mana Márcia diz que não sei. Ela tem muitos pontos de interrogação. Muitos pontos de interrogação. O que é que eu fiz? Eu sempre tratei bem o meu marido. Como é que hoje está em casa de uma outra mulher? Se é que ele não gosta de mim, por que é que ele não conversou comigo? Por que é que ele fez isso? É tanta coisa, tanta coisa. E eu percebi que, ontem quando conversei com ela, percebi que não. Ela precisa de palavras de conforto. Porque não são todas as pessoas que conseguem gerir emoções. Não são todas as pessoas. Então, ela precisa de uma solução. Você que está a acompanhar aí o programa, o que é que você faria se você estivesse no lugar da Mana Márcia? O marido, neste momento, está em casa de uma outra mulher. Não disse nada. E essa mulher ligou para ela. Disse que esse homem já é meu. Vamos lá, Carla, qual é a sua opinião? Liga lá, 87993948. Vamos lá ajudar essa nossa irmã. Vamos lá. Bom dia.
1: Bom dia, Mano Sérgio. Como está?
0: Tudo bem, graças a Deus. Com quem falo?
1: a falar com a Laurinda, minha amiga.
0: Laurinda, mais um dia de vida, minha amiga Laurinda. Vamos lá ajudar a mana Márcia.
1: É, já acabamos de ouvir o problema. É, pela minha ótica, pela minha ideia, a ajuda que eu faço para a tia Márcia, ela não pode ir lá. Ela senta no canto dela. Não sei dizer se a casa onde ela está é de aluguer ou dela. Não pode ir. Senta, ora. Ela vive. Quando vire, sentam, conversam. Conversam. Por quê? Porque ele ama dela. Primeira coisa. Segunda coisa, ela tem esse defeito de não ter filho. Ele está procurando filho. Mas o que podia fazer? Sentava com a esposa. Esposa, eu não estou a ver quem que tem este problema. Ele não fez. Então, saiu para procurar filho. Ela não pode sair da casa. Ela mantém assim como ela está. Se ele voltar, sentem, conversem.
0: Até porque ela, ainda mais, ela fez um empréstimo, né? Foi fazer empréstimo e deu esse dinheiro a ele. Quer dizer, é marido, né? E hoje está a fazer isso.
1: Sim, toda pessoa paga com seus erros. Hoje é ele que está a ir para ela. Então, com tudo isso que ela fez, essa fidelidade de levar o dinheiro para dar o marido, para fazer algo para casa, e ele leva o dinheiro, vai estar com outra mulher. Este dinheiro vai acabar. Este dinheiro vai acabar.
0: Mas por que muitos homens, quando encontram uma mulher atenciosa que faz tanta coisa, o homem não quer? Eu não sei qual é o problema.
1: A lista... É aquilo que se diz assim, que o homem não sabe, muitas das vezes, o que quer. Porque quando encontra a mulher atenciosa, ele deixa. Quando encontra uma mulher que faz filho, ele deixa. Quando encontra uma mulher bandida, é essa que fica com ele. E a mesma coisa como empregados. Tem certos empregados. Onde é maltratado, ele fica muito tempo. Mas ali onde que ele é carinhado, é feito, parece como se fosse filho de casa, não fica muito tempo.
0: Quer dizer, é característica, o ser humano gosta de sofrer, é isso?
1: Sim. Ali onde é castigado, fica ali mesmo. É isso que se diz em Dao, né? Diz assim, kuna matikita, kuna huni. Está a dizer o quê? Está a dizer que onde a mulher está, ela é fiel em tudo com seu marido. Mas o marido não quer aqui.
0: Agora, é assim, porque não é fácil gerir uma situação destas, onde uma mulher pega no telefone do seu marido, ainda liga para si a dizer que não, esse homem é meu. Então, não é nada fácil, né?
1: Não é nada fácil, sim. É uma humilhação. Esses abusos que está a fazer ela, quem está a admitir é o tal marido. Ele está a admitir. Isso só dizer que não pode ir lá.
0: Ah, não pode ir. Deve
1: não
0: ficar
1: pode
0: lá.
1: Ir lá. Ela senta no canto dela, ora, em qualquer momento, onde ela estiver, Deus vai dar justiça.
0: Muito obrigada, muito obrigada, querida. Fica bem, boa terça-feira. Ok?
1: Obrigado, mano.
0: Já comprou capelana para dia 20?
1: Já compramos, e na cidade, não tem como.
0: Quinta-feira vai pegar fogo.
1: Vai pipocar mesmo.
0: Vai pipocar, fica bem, até a próxima. Ok, vamos lá. Olha, vamos lá ajudar a nossa mana Márcia a enfrentar uma mulher que está com o marido. O marido está a dizer, a mulher está a dizer, não, este homem é meu. Já era você. Bom dia.
2: Uau. Bom dia. mais um dia de
0: Fernando Fundice.
2: Meu pai amigo, como está?
0: Está tudo bem, graças. Senti sua falta ontem.
2: Eu também senti, mas e, este programa tem um nível de audiência que riva. É gratificante, né? Tem um mundo de audiência esse programa. E eu sou agradecer. Trazer histórias, aconselhamento. Estamos aprendendo muito, Marcelo. Que Deus te abençoe.
0: Muito obrigado. Fernando, como é que está Maputo?
2: Estou um pouco empolado, bem frio. Eu agora estou a falar no município, na província de Maputo, no município de Maragüense. Estou a postular. Mas, resumindo, está tudo bem, dá para trabalhar, Marcelo.
0: Muito bem. Fernando, vamos ajudar a Mana Márcia. O que é que ela deve fazer?
2: Ela deve ouvir atentamente essa história. Nós vamos e fizemos com as mulheres. O que estou a ver aqui, Marcelo, para ser franco, a Mana aí estava mais sozinha na relação. Porque o que estou a ver, este homem aqui não ama de verdade. Não ama. Quem ama aí nessa relação é a Mana. Por essa razão, está a sofrer essas humilhações, arruma-se palco, uma participante para ligar para ela para dizer que está, não se preocupe, ela está comigo. É humilhante o que está acontecendo com a Mana aí. Olha, é difícil você aconselhar um coração apaixonado.
0: Fernando, se essa mulher ligou, porque o marido permitiu, né?
2: Não, Marcelo, é porque esse homem não ama. Ele se sente, quando está com a Mana, ele se sente sufocado. Não ama. Agora, não sei se a Mana deu um amor demasiado, porque no amor, numa relação, tem que ser 50-50. Isso é diferente dos outros homens, às vezes quando apanhamos uma também. Quando você ama muito, ela acaba ficando asfixiada na relação. Acaba sendo tóxico para ela. O que está acontecendo?
0: Fernando, estás a dizer que o homem está proibido de amar uma mulher. É isso?
2: Marcelo, quando estás numa relação, as duas pessoas têm que investir no amor. Quando for uma pessoa investir como essa Mana trata o marido, vai ter golpes duros do amor. Então ela prestou muita atenção quando o homem não investiu na mulher. Tá percebendo? Quando tu entras na relação, os dois, os ambos, têm que investir na relação. O amor é pago com o amor. Quando o amor não é pago com o amor, é pago com a amargura. É muito difícil, Marcelo. Será difícil eu dizer a Mana, para sair dessa relação, porque eu gostei. Ninguém manda no coração, Marcelo. Ninguém manda no coração.
0: Agora, o que é que ela deve fazer, Fernando?
2: Marcelo, a única solução que ela deve fazer é sair dessa relação, Marcelo. Porque ela deve machucar. Porque esse homem não está a ver a mulher que ele apanhou. Porque adianta estar numa relação onde você fica machucado. Porque outro dia o Marcelo vai dizer que a essa Mana que a gente tinha de fazer se informou. Está a perceber? Porque a única solução, como ela ama muito o homem. Hoje, quando vir um dia que ela se culpou por causa desse homem, pelo que está a passar, Marcelo, está a ser humilhada.
0: Não, até porque é todo cuidado e pouco pode transportar doença de lá para a casa dela, né?
2: Então, já percebeu.
0: Todo cuidado e pouco, né?
2: Está a ser humildade. Vai ser difícil para a gente, mesmo a gente chegar e falar, é melhor sair da relação, mas quando o coração não quer, é difícil. Então, tem fazer depois.
0: Não, mas Fernando, é assim, Fernando. Um homem desapareceu uma semana, duas semanas, está em casa de uma mulher. E se calhar a mulher está aí, está lá à espera. Porque é assim, a primeira coisa, nós temos que. Você tem que amar a si mesmo. Está a perceber? Depois de amar a outra pessoa. Agora, se você vai para lá fora, quer dizer, com risco de transportar uma doença e trazer aqui em casa.
2: A doença já está instalada, a dor do coração, já é uma doença, Marcelo. deixar de ter de humana. A gente vê o que é. Todo ele ficar 2 semanas. Deixa claro que ela está longe, já não vai fazer sofrer, mas é. Vai ser muito forte. Mas o massagem acabou tocando num aspecto muito importante. Antes de dar amor a outra pessoa, primeiro se abre. Porque estou a ver aqui, ela se esqueceu, deu tudo, e esse senhor levou o amor dela para os meninos.
0: Muito bem, Fernando.
2: Deixo muita porta a ela, muita porta mesmo. Porque é difícil quando chega a falar de amor, é muito difícil quando está acontecendo. A gente vai falar uma coisa para lhe ajudar. Mas quem sente na pele, no coração, é a mana. Ela que tem a decisão, isso aí. Isso não é diferente do que o cigarro. Muita gente vai chegar e dizer que cigarro mata, cigarro estranho aqui. Mas se você, dono, não sentar a receita inteira sobre o cigarro, você vai acabar roubando para fumar. É que nem a gente vai dizer, epa, sai da relação, sai da relação. Ela, se o coração dela não quer sair da relação, ela vai continuar a viver nessa situação, ser humilhada, as pessoas ligarem, sempre andar a fazer empréstimo. Porque o amor não se prova, mas é. O amor você não precisa provar ninguém. Se você se vestir, o amor vai fluir, a vontade. Deve ser dela se fazer, você andar a pedir dinheiro nos bancos, só para demonstrar o amor. Porque o senhor não ama, seu senhor, não ama de verdade. Não ama, é por isso que não deve fazer essas coisas. Essa é a minha opinião, vou deixar os passos para hoje. E saudar o meu camarada, o grande, o seu Felipe aí.
0: Ah, Felipe!
2: Felipe anda desaparecida, mano.
0: Anda muito desaparecida. Ainda ontem recebi uma mensagem. Ontem conversei com um amigo, um ouvinte, e o Calô. Disse que não, naquele dia que a esposa ela estava a fazer anos, não é? Você. Então ele disse que é pá, muito obrigado. Ele agradeceu, né? Ele agradeceu.
2: Os amigos são os meus amigos também. Os amigos são os meus amigos também.
0: Um abraço, Fernando. Até a próxima. Vamos lá. É 8:34. Ana Márcia. Bom dia.
3: Alô, viva, muito bom dia, mano Sérgio.
0: Tudo bem consigo?
3: Ah, também, tu resta bem aí no estudo da Rádio Cidade.
0: Ah, tá andando. Fakir é Mamburice.
3: Com certeza, com certeza.
0: Ah, Fakir, vamos lá ajudar a nossa mana Márcia. O marido está em casa de uma outra mulher, já há alguns dias. E a mulher pegou o telefone do marido e ligou para ela. Disse que não, esse homem já é meu. É você esquecê-lo.
3: Ok, é assim. Epa, o homem admitiu isso, né? Admitiu para... Primeira coisa, aquela amante não conhecia o número da manamante. Se pegou no telefone do marido, tirou o número para ligar para a esposa, é porque o homem admitiu. Aí, pá, manamante, é só lavar as mãos, deixar o homem à vontade. Mas eu creio que qualquer dia há de voltar mais para trás. Aí manamata é só dizer.
0: É só ganhar tempo, né?
3: Aí, exatamente. Está querendo ver os vai. Mas daqui a dias a se arrependerá de voltar.
0: Quer dizer, lá está pipocada, está doce lá, né?
3: É, está muito doce.
0: Até a próxima, Fakira. Até a próxima.
3: Ok, bom seja, um bom trabalho aí.
0: Tá. 8799-390488. Alô, bom dia.
4: Bom dia, mãe Sérgio.
0: Como está?
4: Tudo bem, na graça de Deus.
0: Tudo bem, graças a Deus. Sílvia.
4: Sim.
0: Mana Sílvia, matricume. Você? Ok. Vou-te apanhar.
4: Não bate que
0: é assim, Mana Sílvia, brincadeiras. Mana Sílvia, vamos lá. Mana Márcia, precisa de ajuda. Qual a saída?
5: Mana Márcia, está já ouvindo. É só você ficar no teu canto. Reza a Deus. Um dia esse homem há de voltar. Porque lá onde foi, não foi porque ama aquela mulher, não. Alguma coisa ela fez para puxar o teu marido. Porque você fazia de tudo. Lhe dava todo o amor.
0: Até foi fazer empréstimo.
5: Está a ver isso?
0: Foi fazer empréstimo.
5: Isso
0: para poder.
5: Porque ela amava o marido. E ele, o marido, não é porque não ama a mulher, ama mais algo que aquela outra fez para tirar aquele homem para esquecer, ver as coisas.
0: Mas é, Mana Silvia, isso aí funciona? Ele funciona mesmo?
5: Funciona, Mano Sérgio.
0: Mas funciona onde? Quando você começa a comer, é isso? Quando a mulher prepara alguma
5: comida que ele foi dado àquela mulher. É ali mesmo. Porque Mana Márcia, ela punha aquela mole, aquela comida, mas a outra foi fazer uma outra história. E o homem não aguentou. Caiu do outro lado. E quando vem a Mana Márcia, não vê como esposa, vê como mulher, já vê como. Epa! É uma pessoa qualquer. Mas um dia vai acabar aquilo ali, Mano Sérgio.
0: Então o homem está proibido de comer de qualquer maneira, não é?
5: Está proibido de comer de qualquer maneira, porque agora essas não são a brincar, Mano Sérgio.
0: Elas vêm com tudo.
5: Elas vêm com tudo, Mano Sérgio. Aquilo já anda nos bolsos, põe nas carteiras. É ali mesmo. Se você foi apanhado na estrada, no restaurante, epa, já caiu.
0: Ok.
5: Mano, mas é só rezar a Deus. Um dia há de voltar. Se ele não voltar, Deus vai te preparar um grande homem para ti. Porque você é uma grande mulher. Não desista.
0: É, a grande mulher é onde uma mulher acorda muito cedo, prepara coisas para o marido, poder preparar um atabicho e a roupa dele, enfim, é atencioso. E ele não sabe agradecer tudo isso, né?
5: Não estou vendo, mas não sei o que está acontecendo agora.
0: Muito bem, Mana Silvia, fica bem, hein?
5: Está vendo.
0: Já comprou a capelana para dia 20, Mana Silvia?
5: Não, vou ficar em casa mesmo.
0: Vai ficar em casa, vai brincar em casa, né?
5: Vou ficar em casa com o marido.
0: Com o marido, é muito bom. tens que agarrar com duas mãos esse homem. Porque elas vêm com tudo. Tá, até a próxima. Até a próxima. Muito bem, 8:42. 8:42. Bom dia.
6: Olá, vivo, Sejão.
0: Tudo bem, Felipe?
6: Tudo na graça, não sei o certo.
0: Na boa, na boa. Felipe, vamos lá ajudar a Mana Márcia.
6: Esse assunto é tão delicado, mas muito delicado mesmo. Esse assunto não se difere daquele assunto que nós vimos nas redes sociais, aquele tipo de ir em flagrar a esposa, não sei se a segunda esposa.
0: A segunda esposa. Segunda.
6: Yeah. E no fim, dois dias depois, ele que está aí a ir pedir desculpa, a estar presente, enquanto ele estava a levar umas boas chifradas.
0: Até parecia um meme, né?
6: Então, é muito difícil. Mas o único conselho que eu dou a ela é que ela amare capulana. Amare capulana torna-se mulher. Mulher com M maiúsculo mesmo. Para conseguir resgatar o marido. eu não poderia aconselhar para que desista, deixa o teu marido, deixa aí, não. Mas eu diria que, olha, amar a capulana, bem amarrado, luta pela relação dela.
0: Mas sabe que, Felipe, há homens que envergonham a classe dos homens. Como é possível você ficar uma semana, duas semanas dentro da casa de uma mulher, quer dizer, sem dar satisfação à sua mulher? Quer dizer, é mais fácil você dizer que eu já não quero saber mais de si, já não gosto de si. Porque ninguém é obrigado a estar num sítio. Mas quando faz isso, já não fica bem.
6: E a Sérgio, é assim, ninguém é obrigado a estar com ninguém numa relação. E a relação é feita por duas pessoas. Então tem aquele ditado dos meus assim, quando acaba seu amor, o meu começa. Aqui está na fase que o amor do outro acabou. Então tem que começar dela. Então ela tem que lutar para mostrar que o amor dele prevalece. Até o último dia que eles assinaram ou declararam que iam se separar, que é a morte. Então, dizer que por eles ficarem uma semana fora, dizer que já não querem, há homens que não têm essa capacidade de falar com uma mulher, de dizer, olha, já acabou. Eles preferem estarem a viver a vida deles. Por exemplo, o teu aconselhamento que estava aí a dar, a dizer que você não pode manter numa casa ou numa relação, porque você ficou lá 10, 15 anos, então você tem medo de recomeçar. Não soubemos também que este senhor está dentro desse análise. Não sabemos. Então, para não ferir nenhuma nem outra pessoa, eu, por exemplo, como da minha parte, porque amanhã não vou voltar de casa, é por causa daquele. Eu diria que se há espaço para lutar pela relação dela, que lute. E se não há espaço, ela é que vai fazer análise e seguir a vida. Esse é o meu conselho.
0: Felipe, um grande abraço. Boa terça-feira. Bom trabalho aí. Tá. Faltam 15 minutos para as 9. Até já. Até já. 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
1: Ora bem, voltamos na carga dos nossos amigos, amigos ouvintes. Estamos aqui a colher, não é? Opiniões. Queremos ajudar a nossa irmã Márcia. O marido está em casa da outra mulher. E ela está a dizer, não, este homem é meu. Bom dia. Alô, bom dia.
2: Bom dia, senhor locutor.
1: Francisco.
2: Francisco, está triste, amanhecer.
1: Vamos lá, Francisco.
2: Ah, essas mensagens. Está a ver, uma mulher foi levar um dinheiro em prestação, dar o homem. Para ele, o mesmo homem levar o mesmo dinheiro e comer com outra pessoa.
1: Agora, o que é que a mana Márcia deve fazer? Ir para lá, ir buscar o marido ou não?
2: Para que ir buscar? Eu, por não ver, primeiro fiz minhas análises, fui descobrir uma coisa, Manceres. Esse homem não está preparado para viver com essa mulher. Porque um homem que está preparado não pode apreciar mais outras coisas do mundo, outras mulheres. Esse homem desviou. Apareceu outra mulher, e essa mulher, só para ver, lhe estragou. Mano, Sérgio, basta você comer comida dessas mulheres, ou servir uma fanta, abrir ela mesmo, deixa para mano, Sérgio, pega essa fanta para você, bate pouco aqui, já foi.
1: Mas pega mesmo, pega de verdade.
2: Mano, Sérgio, isso é mais que verdade, porque isso aconteceu na minha vida, eu pessoalmente. E eu guardava alguns segundos para eu separar com a minha esposa. Porque eu, na presença da minha esposa, eu vinha parecer um lixo. Se o meu coração queria aquela pessoa, mas o que está acontecendo? E eu ver minha esposa parecer lixo, lixo, lixo. Mas o que está acontecendo? Mas um homem tem que ser muito forte. Aquele homem... Se quer sair aí, tem que ser muito forte. Mas se não ser forte, é isso. Está a ver? Com essa razão, foi dado o número. Liga para essa gaja que está aí. Vê de que você está comigo aqui. Não é abuso isso, mano. Agora, com qualidade daquela mulher, o que deu? O que deu para aquele homem pensar muito nela? Tem razão mesmo... Fez tudo por tudo, ligou, sabe que isso agora me pertence. Com a qualidade das coisas que ela deu, ela gosta de xingar, mas no fim, esse homem vai chorar.
1: Ah, vai chorar, né?
2: No fim, há de chorar, não falta muito, Manceres. Vai se arrepender muito. E no tempo que ele vai se arrepender, vai encontrar aquela dona já tem novo amor. Isso vai ser enfim.
1: Então estás a dizer que a mana Márcia deve ganhar tempo.
2: Mana Márcia, nem precisa ir lá discutir por causa de um homem. Ele é criança. Ele não é criança. Ele porque ele sabia dizer de que eu estou com essa mulher. Primeiro ponto. Segundo ponto, por que pressionou mais a outra mulher? Se você já tem a primeira mulher que Deus te deu. E você gostou de apreciar outra saia ou outra mulher. E essa mulher não tem brincadeira. Bateu para varrer.
1: Mas é assim, Francisco. Por que é que alguns homens, quando encontram uma mulher atenciosa, que faz tanta coisa, o homem não quer? Só prefere estar ao lado de uma mulher que dá dor de cabeça.
2: Porque nós, homens, não queremos uma boa mulher que sabe servir, em outras palavras. Não gostamos muito de encontrar esse tipo, como Mana Márcia, dar um empréstimo, muita coisa. Nós, como homem, gostamos de uma mulher que pressiona. Agora, encontrou uma mana Márcia, até teve aquela compaixão de levar um empréstimo, dar um marido, está vendo esse todo amor. Mas o marido aí desviou, ir procurar a outra, quase eu posso dizer, aquela outra é uma bandida. É isso que eu estou a dizer. No tempo que ele já vai se abrir a vista, dizer de que quer recuar em casa, vai encontrar aquela dona com outro amor. Porque eu, para o meu ver, aquela essa dona não está a sofrer. Mana Márcia, não está a sofrer. Onde ela vai tirar um dinheiro no banco empréstimo? Dar meu marido pega aqui, talvez tinha um arco para fazer. Mas ele pegou aquele dinheiro e foi comer com uma outra que eu nem sei como dizer o nome. É isso que eu estou dizendo. No fim, esse homem vai chorar. É por isso, minha irmã, Mana Márcia, esquece, fica na tua. Mais tarde, você, Deus, vai te dar um bom amor. Um bom amor. E nem esse não é nada. É onde Mana Márcia vai recordar que na vida, a vida Deus nos deu para chorar, ficar feliz. Há de encontrar um bom homem, Mano Sérgio. Essa mulher, há de encontrar um bom homem, de classe dele mesmo. Esse não é homem dele, é por isso Deus desviou o caminho.
1: Muito bem, Francisco, muito obrigado pela participação. Fica bem, até a próxima.
2: Obrigado, Mano Sérgio.
1: Nosso amigo Francisco, a colocar ponto final do nosso espaço interativo e do programa Cafeína nesta manhã de terça-feira. Um grande abraço ao Shahid. Não sei se está com quem hoje, mas um grande abraço. Está aí a conduzir, conduza com muita prudência. Shahid.

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3: 9 horas em todo o território nacional.
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Bom dia. O governo moçambicano pretende consolidar uma rede aérea nacional mais integrada e eficiente, visando melhorando a conectividade territorial, para além de transformar progressivamente a cidade de Beira numa plataforma estratégica de ligação entre as regiões centro e norte. A estratégia passa pelo reforço da frota das linhas aéreas de Moçambique, LAM, que está a dotar da nova identidade Air Moçambique, e pela criação de ligações diretas entre a Beira e outras cidades, reduzindo a necessidade de passagem por Maputo. A posição foi definida ontem na Beira pelo secretário de Estado dos Transportes e Logística, Xungwane Mabote, durante a cerimónia de entrada em operação do Embraer 190, batizado por Zambeze, com capacidade para 100 passageiros e avaliado em pouco mais de 25 milhões de dólares. Portanto, 25 milhões de dólares. Outras histórias. O mercado segurador moçambicano tem vindo a demonstrar o seu crescente contributo para a economia nacional, com uma produção que ultrapassou 12,2 mil milhões de meticais no primeiro semestre de 2026, acima do que foi produzido no período homólogo anterior. Atualmente, o setor integra 23 seguradores, construindo a resiliência, ou seja, seguradores, uma microsseguradora, uma resseguradora, 8 entidades gestoras de fundos de pensões, 201 corretoras e 37 agentes, sendo que em 2025 atingiu uma taxa de penetração de aproximadamente 1,6%. O governo, na pessoa do Ministro da Saúde, o CNIS, chamou os jovens a assumir um papel ativo na construção do futuro da integração regional através da

0: inovação, do empreendedorismo, da promoção de estilos de vida saudáveis e do uso da ciência e tecnologia para responder aos desafios que afetam as comunidades da África Austral. O apelo foi feito durante as cerimónias do encerramento da semana comemorativa do Dia da Comunidade de Desenvolvimento da África Austral, CADC, ocasião em que se destacou a juventude como uma das maiores riquezas da região e um dos principais pilares para o aprofundamento da cooperação entre os Estados-membros. Para terminar, pelo menos 68 pessoas morreram e 213 ficaram feridas na sequência do sismo de sábado na ilha de Flores, onde continuam as operações de socorro, disseram ontem as autoridades indonésias. O anterior balanço do sismo de magnitude 7,7 que atingiu o arquipélago da Indonésia dava conta de 53 mortos e 137 feridos. A Indonésia situa-se no chamado Anel de Fogo do Pacífico, uma zona de grande atividade sísmica e vulcânica, onde se registram cerca de 7 mil sismos, a maioria de intensidade moderada. Vai a informação das 9 horas.
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Big in Doxler com a música Me Deixa passa para a rubrica Música da Semana, o artista da semana aqui na cidade FM. Música que foi estreada ontem na rubrica Música da Semana. Vai estar em destaque de segunda a sexta-feira e esta hora aqui na cidade FM. Big in Doxler, depois do sucesso do Cota Foguinho, regressa com este som Me Deixa. 9 horas e 19 minutos já em Moçambique. Manhã de terça-feira, hoje é 18 de agosto de

Bem, temos uma temperatura atual de 22 graus, os termómetros apontam para uma máxima de 24 graus para a cidade de Beira hoje, 18 de agosto de 2026, temos estado a contabilizar o tempo, estamos a 230º dia do ano, vão faltando agora 135 dias para o término do ano 2026. Vamos também olhar as notas que fazem destaque no Jornal Diário de Moçambique. Para esta terça-feira, já disponível nas bancas, segundo o relatório apresentado ao Conselho de Segurança, o ONU aponta para até 500 terroristas em Cabo Delgado. Primeiro semestre de 2026 em Moçambique, mercado de seguros coleta 12,2 mil milhões de meticais. Moçambola 2026, Liga Desportiva de Sofala perde em casa diante do Ferroviário de Lixinga. Também escreve nesta primeira página o Jornal Diário de Moçambique que vão participar na 11ª Conferência da Frelimo. Chamou-os para receber cerca de 2.800 quadros para a conferência, incluindo armazenamento no Porto da Beira. Capacidade de distribuição da Petromoc será reforçada. A insurgência marcada, ou seja, armada em Cabo Delgado, aumentou para entre 400 e 500 terroristas, intensificou recrutamento e apresenta sinais de expansão para o sul daquela província, segundo o relatório das Nações Unidas apresentado ao Conselho de Segurança. São estas as notas que podem ser lidas com pormenores na edição Diário de Moçambique, atinente à quarta-feira, 18 de agosto de 2026. Já a seguir colocamos à disposição o número 8799-39048 para a rubrica Parabéns a Você, a todos aqueles que fazem anos, os nossos parabéns, saúde e longa vida.

0: 9:26 minutos em Moçambique. Parabéns a você a partir de agora na cidade FM 879-939-048. Já está disponível. Diz-me aí quem é que faz anos hoje. Bom dia.
1: Olá, viva. Muito bom dia, mano Faisal.
0: Bom dia, Massora. Como vai você?
1: Aqui eu estou muito bem. Não sei aí para mano Faisal nos estúdios.
0: Está tudo bem. Está tudo bem. E então, quem é que faz anos hoje?
1: Exatamente, eu hoje vim parabenizar para todas as crianças que completam mais um ano de vida, dia de hoje. Exatamente, e muitas felicidades para elas e com boas saúdes e dinheiros no bolso.
0: Sim, e a música que vai pedir qual é?
1: É a música, vou escolher uma música de Cucu. Exatamente, não sei o título, é o Curamba Sicufa, não é?
0: Uhum. Curamba Sicufa, é isso? Puto Cuco. Sim. É tudo?
1: É tudo, para Mano Faisal, bem trabalho, estamos juntos.
0: Muito obrigado, Massora. Ótima terça-feira para você.
1: Obrigado, obrigado, estamos juntos.
0: Tchau, tchau. Muito bem. 9:27 minutos, 879-939-048. Na próxima hora, às 10 horas, temos o prazer de receber cá em estúdio o diretor provincial, ou seja, o diretor da Casa Provincial da Cultura, que vem aqui para falar das atividades programadas para a celebração do Dia da Casa da Cultura, já no dia 20 de agosto. É co-aniversariante da cidade da Beira. Portanto, vamos ter um feriado nacional, melhor, um feriado municipal no dia 20. Por ocasião do Dia da Cidade da Beira. Uma festa que se estende à festa da Casa Provincial da Cultura. Razão pela qual recebemos-lo na próxima hora para a conversa aqui na rádio. Uma conversa que será conduzida por jornalista da rádio Luís Tima. Então fique atento para acompanhar na próxima hora a conversa na rádio com o diretor da Casa Provincial da Cultura. Bom dia. Olá, bom dia.
2: Exato, quem é esta voz?
0: A voz é do primeiro Big.
2: Ei, quase a cena. Fala a cena, meu brother.
0: Numa boa, e você? Qual a cena?
2: Uma ninguém nice. Depois de uma limpeza, assim, quero bazar no banho. Primeiro liguei para a rádio para felicitar uma amiga. Mas o resto contigo, como é que é?
0: Está tudo bem, está tudo bem. E aí, do outro lado, como é que está a disposição?
2: Ah, está. Está maning nice, está maning nice. O dia está bom. É, a minha disposição também está muito bem mesmo, bem mesmo.
0: Que bom, que bom, que bom, que bom. Yeah. Vamos lá. Quem é que faz anos hoje?
2: Já, tenho completamente um ano de vida. É, uma amiga que vive em Santa Zina, de nome é para ela, muita felicidade. Bom dia para ela. E em termos de música, eu vou escolher a música do Craig David, Walking Away.
0: Walking Away, do Craig David. Yeah. Craig David. Yeah, é uma ótima escolha para esta manhã também, não é?
2: Mesmo tempo que estou a tocar. Eu sei. Eu queria mexer contigo também.
0: Queria mexer comigo. Yeah.
2: Sim, sim, sei que eu gramo de ti. Então a música vai para ela, mas eu queria tocar a você também.
0: Yeah, e conseguiste me tocar, assim, conseguiste.
2: Como não? Você é fã dele. Como yeah, não?
0: Yeah. Muito bem. Primeiro Big, muito obrigado pela tua ligação. Qual é a cena?
2: Aí. É igual a cena,
0: mesmo. Um abraço.
2: Tchau, um abraço a ti.
0: Tchau, tchau.

0: 9:31 minutos. Bom dia.
1: Alô, bom dia, como está?
0: Estou bem. E amigo ouvinte, como é que está?
1: Aqui está tudo bem, aqui é Celeste da Chamba.
0: Celeste da Chamba. Então, está tudo bem, Celeste?
1: Sim, Chamba acordou-se bem, você também aí no estúdio.
0: Uhum. Está tudo bem cá desse lado. Está tudo okay. Bem. Então, Celeste, quem é que fazemos?
1: Hoje é para parabenizar a todos que completam mais um ano de vida hoje. Que tenha saúde, amor, carinho, paz e sim, tudo de bom na vida deles. Deus okay, em primeiro lugar,
0: okay,
1: dinheiro no bolso, em termos de música, peço a música de MC Roja, Patrão.
0: Patrão e Patrão.
1: Sim.
0: A música do MC Roger. E então, é tudo, Celeste?
1: É tudo, e para ti, bom trabalho e bom regresso à casa.
0: Muito obrigado, ótima terça-feira para você, Celeste.
1: Ok, obrigado, tchau.
0: Tchau, tchau, tchau, tchau. Muito bem. Estamos com 9:32 minutos, daqui a pouco vamos tocar as músicas solicitadas pelos nossos ouvintes nesta manhã de terça-feira na rubrica Parabéns a Você. Sublinhar uma vez mais que a partir das 10 horas recebemos cá em estúdio a diretora da Casa Provincial da Cultura, vem aqui para falar das atividades que marcam as comemorações do dia da Casa Provincial da Cultura. Fique atento para conferir toda a conversa. Olá, bom dia.
2: Agora é minha vez, muito
0: agora
2: bom dia.
0: Agora é a sua vez. ANV, ANV, agora é a sua vez.
2: É verdade, Mano Pajal, bom dia, como
0: bom
2: está?
0: Bom dia, Fernando Mfundisi. Estou bem, e você como está?
2: Ah, mesmo com problemas, estou bom. Incrível, mano.
0: Isso é que é bom, isso é que é bom, isso é que é bom. Então, ontem conseguiu cumprir a agenda toda?
2: Ah, consegui, graças a Deus.
0: Que bom.
2: Hoje eu estou na província de Maputo, mas concretamente no município de Maracuene. Aqui em Puxulane.
0: Maracuene.
2: Sim.
0: Okay. Tenho um grande amigo que é de Maracuene lá, é o Luís.
2: Maracuene é grande.
0: Maracuene é grande, é muito grande.
2: É muito grande.
0: Dizem que os bolsos estão a fugir da cidade e vão construir em Maracuene, é verdade isso?
2: Mas acaba dando o mesmo, porque aqui nas zonas de expansão, como no ordenamento territorial, né? As pessoas constroem de qualquer, e depois quando a chuva chega, começa a fazer exame e muitos bairros estão a chumbar. Isso chuma através da maneira como a gente estamos a construir. Não há falas. Olha, há muitos bairros de expansão que daqui estão a desaparecer pouco a pouco.
0: Ok. E as pessoas acabam abandonando as suas casas lá porque não há condições de habitabilidade.
2: Exatamente, a pessoa saiu da cidade, foi para o campo, e a água volta a tirar a pessoa está de qualquer.
0: É verdade.
2: De qualquer.
0: Então é preciso evitar construir de qualquer maneira, não é?
2: Porque você sabe o que acontece aqui, Mano Faisal, não sei se acontece aí na beira, é porque a população vai num determinado bairro, vão construir ali sem alguma, como é que é, valas ou um sítio onde as águas desagoam.
0: Sim.
2: E acaba, as nossas casas ficam alagadas.
0: É verdade.
2: Já percebeu, porque
0: as águas não têm para onde ir, sim. Elas ficam estagnadas por muito tempo.
2: Muito obrigado.
0: Ficam estagnadas, não têm para onde ir. Não tem acesso, não tem.
2: Eu vou falar concretamente aqui da Matola.
0: Bom,
2: aqui na Matola, muitos bairros estão a desaparecer devido. Não há sítio onde a água vai desaguar.
0: Okay.
2: Tá a perceber? E a maneira de a gente construir não ajuda. Para nós que estamos perto do circular, fica pior, porque a estrada, às vezes, empreiteiro, levantaram a estrada para cima. E quando chove, toda a água da estrada vai nas casas.
0: Vai para a zona baixa, sim.
2: É por essa razão, nesses dias, é raro você ouvir jovens na barraca a falar de casa, que eu construí aqui bonito. Houve um exame de água de chuva. Por isso descobriu levou muito tempo para pensar que está a construir e a água veio desmentir que você não tem casa.
0: Temos estado a assistir isso nos noticiários. Há muita gente que está a abandonar suas casas.
2: Exatamente. A nossa maneira de construir.
0: Submersas, as águas ficam aí por muito tempo. e depois acaba se tornando num atentado à saúde também.
2: O mais caricado, a gente não temos aquela pujança financeira, como o Laguez Barma da Triunfo, Costa do Sol, que eles enchem a antena lá em cima e a casa está lá em cima. Sim. A gente é aquela coisa de chamar aquele empreiteiro que aceita prestações de mil e vem fazer uma fundação.
0: Mas há uma necessidade do Conselho Municipal pensar seriamente em criar, se calhar, algumas bacias de retenção de água, né, para estes bairros de expansão. Porque isso vai ajudar a criar primeiro o caminho para a água. E depois uma bacia de retenção de água, sim. Pronto, perdemos aí. Pela primeira vez que eu converso com o Fernando, um fundício, o crédito dele acaba, ou por qualquer motivo a chamada desliga. 9:39 minutos em Moçambique. Para mais um ouvinte, bom dia.
3: Alô, Francisco, bom dia.
0: Bom dia. Só falar com quem?
3: Você está falando com Dixon,
0: está tudo bem contigo, Dixon?
3: Ah, graças a Deus.
0: Que bom. Vamos falar, Dixon, está tudo bem. Quem é que faz anos hoje?
3: Quem faz anos hoje é uma amiga.
0: Sim.
3: Nome Olivia, da Trâmite Hospital.
0: Olivia?
3: Sim.
0: Ok. Sim.
3: Então, dizer que ela fez anos ontem. Então, mas esse mês ainda esse. Estamos no mês dela, né?
0: Sim.
3: Então, por acaso, gostaria de pedir música de Santo Linda. Com o tema Amor Não É Para Doer.
0: A música de Twenty Fingers, Amor Não É Para Doer, não é?
3: Sim.
0: E quando doer, não é amor, segundo ele.
3: Exatamente.
0: Ok. Sim. É tudo?
3: É tudo. Mandar cumprimento também para a minha esposa, meus filhos e todos os meus amigos, meus colegas também.
0: Pois. Muito obrigado pela tua ligação. Passa bem amanhã de terça-feira. 9:38 minutos, chamo-se amigo. 87993904048. Vamos atender mais uma chamada e depois tocamos as músicas aqui solicitadas pelos nossos ouvintes. Lembrar que na próxima hora recebemos cá em estúdio o diretor da Casa Provincial da Cultura. Olá, bom dia.
4: Bom dia.
0: Bom dia. Só falar com quem?
4: Aqui fala com o Mário Figueiredo, diretamente do Búzios.
0: Sim, como é que está? Como é que acordou o Búzios hoje?
4: Eu não estou bem mesmo na vila, estou aqui trabalhando no Charuas.
0: Está a trabalhar, não é? Está nas obras?
4: Sim. Nós somos alugados, nós somos a transformadora TCB.
0: Ok.
4: Estamos cá, fechamos o serviço no meio da estrada.
0: Sim. Então, quem é que faz anos?
4: Quem faz anos hoje é o grande meu colega José Nivunga.
0: Sim.
4: Está recebendo na província de Manica, fazendo trabalho também lá do outro lado.
0: Ok.
4: E os parabéns vão diretamente para o José Nivunga.
0: Ok.
4: Dizer muitas felicidades para ele. Sucesso e muito dinheiro para ela também.
0: Ok.
4: Muito mais.
0: E é tudo?
4: É tudo.
0: A música para
4: ele vai a música de Joy Thomas.
0: Sim.
4: A Wanna
0: não, de Joy Thomas.
4: Exatamente.
0: É tudo?
4: É tudo. Para ti, começa bem, bom trabalho e vamos embora de sua casa.
0: Muito obrigado, igualmente. Bom trabalho para você também. Estamos com 9:40 minutos em Moçambique. Já lá vamos as músicas solicitadas pelos nossos ouvintes. Mas antes disso, deixa-me só dizer aqui que a menina Brigitte Basu faz anos hoje e a sua mãe, a Sara, felicita pelo seu aniversário, desejando ela mais saúde, longa vida e tudo de bom e de melhor que uma mãe, portanto, possa desejar a sua filha. A menina Brigitte Basu faz anos hoje e nós também felicitamos pelo aniversário dela, a pedido da sua mãe, Sara, que é a nossa grande amiga ouvinte. 9h41 minutos em Moçambique. Saímos com Puto Cuco.

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0: Muito bem, estamos com 10 horas e 42 minutos em Moçambique. Está aí a música do Walter, já falecido. Era um dos elementos nucleares da banda Jaca da nossa cidade da Beira. Faz esta homenagem à cidade da Beira. Beira esta que já no dia 20 de agosto vai, portanto, fazer 119 anos de sua existência. Uma festa que se estende também à festa da Casa Provincial da Cultura, ou seja, a Casa Provincial da Cultura é co-aniversariante, não é? Da cidade de Beira. A Beira faz 119 anos e a Casa Provincial da Cultura faz no mesmo dia 59 anos. E para sabermos mais sobre esta efeméride e as atividades programadas para esta grande celebração, recebemos cá em estúdio, tal como já vinha anunciando desde do primeiro minuto desta emissão, queríamos receber cá em estúdio o diretor provincial da Casa, ou melhor, o diretor da Casa Provincial da Cultura. Ele já se encontra aqui para falarmos sobre estas celebrações dos 59 anos da Casa Provincial da Cultura. António Leitela, muito obrigado pela sua presença aqui e para falarmos sobre esta grande celebração dos 59 anos da Casa Provincial da Cultura. Começamos por saber como é que está.
1: Oh, graças a Deus, eu estou bem. Obrigado. Meu nome é António Leitela. Sou o atual diretor da Casa Provincial de Cultura. E de saúde estou bem, graças a Deus. Não sei do seu
0: que
1: lado.
0: Bom. Que bom, que bom. Eu também estou, à semelhança, estou bem. Então, a Casa Provincial da Cultura vai fazer 59 anos, já no dia 20 de agosto, como disse, é com o aniversariante da cidade de Beira. Quais são as atividades programadas para a celebração dos 59 anos da Casa Provincial da Cultura?
1: Não, obrigado mais uma vez. A Casa Provincial de Cultura, como já citou aqui, de que faz 59 anos, já é uma vida andada, rumo aos 60 anos. Programamos várias atividades. Temos lá feira de gastronomia, artes plásticas, artesanato, assim como a feira de a exposição de fotografia, porque também é coincide com o Dia Mundial de Fotografia.
0: Da fotografia, sim.
1: Então não queríamos deixar essa expressão atrás, queríamos seguir com ela, tanto que fizemos com que ela fizesse parte da nossa festa também.
0: A Casa Provincial da Cultura, ela é funcional?
1: É funcional.
0: O que é que acontece efetivamente no dia-a-dia da Casa Provincial da Cultura?
1: No dia-a-dia da Casa Provincial de Cultura temos lá cursos vocacionais. Estamos a falar de música, teatro, dança, desenho e pintura, corte e costura, culinária e vários outros cursos transversais à mesma cultura. Estamos a falar em associação com as outras organizações. Sim. E acabam cursando lá pessoas em informática, e inglês, e mandarim, vários outros cursos que fazem um casamento muito completo com aquilo que nós queremos para uma casa de cultura deste tamanho.
0: E 59 anos da Casa Provincial da Cultura, como é que estamos em termos de infraestruturas? Sabe-se que a nossa cidade foi assolada pelo ciclone Idai já há alguns anos. Este ciclone que deixou abaixo muitas infraestruturas e a nossa Casa Provincial da Cultura também não escapou.
1: Exato.
0: Não é? Aos efeitos desta tempestade. Como é que está em termos de infraestrutura a nossa Casa Provincial da Cultura?
1: A Casa Provincial da Cultura está bem. A infraestrutura também precisa de intervenções, mas ela está funcional e sem problemas nenhum. Porque o que fizemos é esquecer dos problemas e fazer com que a casa tome a sua função e trabalhe em condições em que se encontra agora.
0: Sim. E 59 anos está, como nós dissemos, em off, que não é pouca idade. para um ser humano, se calhar a trabalhar numa parede de Estado, já estaria a pensar seriamente na reforma.
2: Exato,
0: 59 anos não é pouca idade. Como diretor da Casa Provincial da Cultura, o que é que acha que os jovens devem fazer para mais frequentarem a Casa Provincial da Cultura? Porque eu sinto que há muitos jovens que até se calhar nem conhecem o endereço da Casa Provincial da Cultura e nem sabem o que é que efetivamente lá acontece. Como diretor, o que é que diria aos jovens para conhecerem a Casa da Cultura, frequentarem a Casa da Cultura e saber o que é que acontece lá?
1: Ok. Esta Casa de Cultura é uma casa em que promove aquilo que nós falamos de gosto pela cultura, o amor pela cultura. E nós já avançamos com a criação de algumas redes sociais, que é Instagram, que é Facebook, que é grupos de WhatsApp, onde acabamos de divulgar toda aquela informação que a Casa de Cultura faz e tem lá endereços da Casa de Cultura. Uhum. E hoje está diferente. Uhum. E acredito que muitos hoje, quando passam, o movimento que é lá, sim, é graças também a essa comunicação que temos tido. E se ver o nosso cartaz do espetáculo que vai acontecer no dia, está constituído de artistas jovens. Uhum. E muitos jovens que estão lá, à volta de 40 artistas que fazem parte do cartaz, são quase praticamente todos eles da nova geração, entre aspas.
0: Para além das redes sociais, existem outras formas de promoção, outras estratégias de promoção das atividades da Casa Provincial da Cultura, inclusive até da promoção da própria Casa Provincial da Cultura, para além das redes sociais?
1: Sim, sim, sim, sim. E por essa razão que eu disse, tem vários outros cursos lá que são transversais, como informática, inglês, culinária e vários outros cursos. Então, fazemos desses cursos porque sabemos de que as pessoas, quando estão com fome, não pensam logo na cultura, pensam naquilo que lhes vão dar dinheiro imediato. Uhum. Então, nós integramos, em parceria com várias organizações, estes vários cursos. Uhum. E são esses que, por intenção de fazer um curso de culinária, um curso de inglês, acabam sendo influenciados a terem gosto pela cultura, porque eles estão lá, estão num ambiente
0: de cultura.
1: De cultura. Então, acabam entrando, acabamos usando essa estratégia de convidar várias organizações a darem esses outros cursos para convidar por via de influência para as artes e cultura.
0: Muito bem, temos cá em estúdio António Leitella, o diretor da Casa Provincial da Cultura. Estamos a falar dos 59 anos desta Casa das Artes, aqui da nossa cidade da Beira. Portanto, há uma série de atividades para a celebração dos 59 anos, atividades que começaram já, não é? E todas elas terão um pico justamente no dia 20, onde vai acontecer um grande espetáculo. Quais são os artistas que foram convidados para fazer a festa dos 59 anos nesse grande espetáculo na Casa Provincial da Cultura?
1: São vários artistas. Nós estamos a falar do Dito Felipe, estará connosco. Estamos a falar do Walter, estará connosco. Estamos aqui a falar de grupos como grupos culturais tradicionais como a CBC, a Funza, e todos esses aqui vão fazer parte. Por isso que estou a falar de acima de 50 artistas, então posso não ter todos eles comigo aqui.
0: Mas a que horas é que vai começar esse espetáculo?
1: Está dividido em dois momentos. Por isso que falamos que as atividades iniciam logo no dia 9, com a abertura da feira.
0: Sim.
1: E depois, a partir das 14h30, inicia o espetáculo.
0: A feira é aberta ao público. O que é que se pode fazer para participar desta feira, para ser um expositor nesta feira?
1: Basta inscreverem-se, dizerem que precisamos de participar, é tão simples, e nós constamos a empresa ou agente económico, ou mesmo o singular, para fazer venda dos seus produtos.
0: Muito bem.
1: Como vamos ter também lá serviços como para emissão de nuites, assim como tratamento de bens.
0: Okay. Senhor diretor, como é que está o estúdio de gravação da Casa Provincial da Cultura, gravação de música?
1: Neste momento está satisfatório. Como sabem que foi inaugurado o estúdio em agosto do ano passado.
0: Sim.
1: E hoje está funcional.
0: Já e tem um ano de existência o estúdio.
1: Já tem um ano de existência, então. Convidamos a todos os artistas para fazerem uso do estúdio, porque ela está funcional.
0: O estúdio está disponível.
1: Está disponível a qualquer um dos artistas. E é só fazer um uso.
0: Ok, então está ali. Para você que é artista, tenha dificuldades de gravar, porque muitos artistas vêm por aqui porque tem uma música que não tem qualidade, então está ali um estúdio disponível na Casa Provincial da Cultura. Agora os critérios vão ficar a saber lá, né, como é que funciona.
1: Exato.
0: Yeah, como é que
1: assim
0: funciona?
1: Como pusemos em anexo, sim, agora sim, está sendo montado uma sala de ensaio. Antes de ires para o estúdio, passas pela sala do ensaio.
0: Uma espécie de triagem, não é?
1: Exatamente.
0: Okay. E a gente especializada, há técnicos especializados para orientar.
1: Exato. Há muitos técnicos especializados.
0: Então está ali. Senhor diretor, algo que gostaria de acrescentar, de que eu não questionei sobre os 59 anos da Casa Provincial da Cultura. Sabes que há várias atividades que vão acontecer e até ao dia 20, o dia em que vai acontecer um grande espetáculo na Casa Provincial da Cultura.
1: E neste momento convidar a todos a participarem do evento, vai acontecer no dia 19, já amanhã, e temos lá muitos serviços. Estamos a falar de 114 feirantes até agora, estamos a falar acima de 80 e tal artistas, então há muita festa. E convidamos a todos, e a Casa de Cultura está mesmo próximo ao BCI, atrás do KFC.
0: É acessível, o acesso também está muito bom.
1: Está
0: a
1: muito
0: casa
1: bom
0: cultura,
1: e há onde ouvir barulho para aqueles que estiverem a passar. Então é só aproximarem e curtir da festa que lá estiver.
0: Ok. Então, são 59 anos da Casa Provincial da Cultura, as atividades já começaram. E há de haver um grande espetáculo com mais de 20, 50 artistas. Muitos artistas vão passar pelo palco que será montado na Casa Provincial da Cultura para a grande celebração, para além da feira, onde há de haver muitos expositores aí a exporem os seus produtos. Então aproveita esta oportunidade para vai ser um feriado municipal, dia 20, né? Depois da manhã. Então vale a pena ir à Casa Provincial da Cultura fazer parte desta grande festa dos 59 anos da Casa Provincial da Cultura. Muito obrigado, António Leitella, o diretor da Casa Provincial da Cultura. Esperamos que volte a partilhar connosco todas as atividades que serão desenvolvidas depois dos 59 anos. Vamos ter os 60 anos.
1: Obrigado.
0: Então, ficamos aqui à espera que
1: estão
0: partilhe connosco.
1: Para fazer
0: obrigado
1: parte.
0: Que partilhe connosco. Todas as novidades sobre a Casa Provincial da Cultura. 10 horas e 55 minutos, estamos a fechar a hora depois da conversa com António Leitella, o diretor da Casa Provincial da Cultura, muito a propósito do 59º aniversário da Casa Provincial, ou seja, da criação da Casa Provincial da Cultura.

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Simpática.

Um jovem de 22 anos que se encontrava desaparecido há cerca de 3 meses foi encontrado sem vida, estando o corpo em estado avançado de decomposição numa mata localizada no 5º bairro Matenga, no distrito de Amatanda, em Sofala. Falando ontem a jornalistas, a Polícia da República de Moçambique em Sofala, Honório Chimbo, disse que o corpo do jovem, que em vida respondia pelo nome da chave Brisito Luiz, foi localizado por volta das 7 horas, no dia 15 de agosto, depois de a polícia ter sido informada sobre a sua localização. Os preparativos para a 11ª Conferência Nacional de Quadros da Frelimo está já concluídos na cidade de Chimoio, província de Manica, onde se espera a presença de cerca de 2.800 delegados deste partido no poder, estando a reunião prevista para entre os dias 21 e 23 do corrente mês. Ontem, o primeiro secretário da Frelimo na província de Manica, para justamente saber a quantas andas o processo preparativo para esta que é a grande reunião dos camaradas. Olha, à medida que a contagem começa a ser regressiva, os preparativos ficam na fase de apenas acerto disto e aquilo, o que quer dizer que estamos na reta final. Aliás, já concluímos os preparativos, pois não há mais tempo a perder, garantiu Tomás Lucas Chitiango. Pelo menos 1.847 pessoas foram vítimas de mordedura canina ao longo do primeiro semestre do corrente ano na província de Sofala, com mais de 50% dos casos reportados na cidade de Beira, porém sem qualquer surto de raiva nem óbitos. A informação foi avançada pelo porta-voz da 10ª Sessão Ordinária do Conselho de Representação do Estado, nesta parcela do país, Hassan Abdala, que falava recentemente na capital da província de Sofala durante uma conferência de imprensa que tinha em vista dar a conhecer os pontos abordados durante a sessão. Noutras linhas de atualidade, o atual surto do vírus ébola na República Democrática do Congo já é o mais fatal, ou melhor, letal, desta doença em registro, com 2.325 mortes confirmadas, de acordo com os últimos dados das autoridades congolesas. Com um total de 4.945 casos confirmados, o surto espera, ou seja, supera assim tanto em contágios como em mortes, o que atingiu também o leste da República Democrática do Congo entre 2018 e 2020, que causou 2.299 mortos e 3.481 casos, embora continue ainda longe do mais mortífero já registado entre 2014 e 2016. O número de mortos no naufrágio de um barco de passageiros no Lago Caribe, no Zimbábue, na terça-feira passada, subiu para 92, anunciou ontem a polícia, após a recuperação de mais de 8 corpos. Além dos 92 corpos recuperados, 77 pessoas foram resgatadas nas primeiras horas após o naufrágio do FER da Agência de Desenvolvimento de Infraestruturas Rurais de Caribe, informaram as autoridades locais da Proteção Civil. O ministro do Governo local, Daniel Guarya, declarou no local que o presidente zimbabuano Emmerson Mnangagwa ordenou a substituição do FER e a reparação urgente da estrada que liga Caribe a Xalala, a rota por onde se encontrava a embarcação afundada. O presidente da África do Sul, Cyril Ramaphosa, falou ontem em um cessar-fogo humanitário imediato no leste da República Democrática do Congo para que os profissionais de saúde possam combater a epidemia de ébola. Pedimos um cessar-fogo humanitário imediato nas zonas de conflito afetadas e um acesso seguro para que os trabalhadores de saúde possam chegar a cada comunidade afetada. Disse Ramaphosa que, no seu discurso, na abertura da 46ª Assembleia Ordinária de Chefes de Estado e de Governo da Comunidade para o Desenvolvimento da África Austral, SADC, na África do Sul, em Durban. Pelo menos 68 pessoas morreram e 213 ficaram feridas na sequência do sismo de sábado na ilha de Flores, onde continuam as operações de socorro, disseram ontem as autoridades indonésias. O anterior balanço do sismo de magnitude 7,7 que atingiu o arquipélago da Indonésia dava conta de 53 mortos e 137 feridos. De acordo com os novos dados divulgados pela Agência de Gestão de Catástrofes Local, a maior parte das vítimas mortais ficaram registadas nos distritos de Manggarai 26, Oriental 24, havendo

0: ainda assinalar mortos nos distritos de Nekeio 8, Sica 4, Ende 2, Mangarai Ocidental 2, Ingada 2. Além disso, 213 pessoas ficaram feridas nestas localidades, indicou a agência, que não forneceu informações sobre o número estimado de desaparecidos sob os escombros. Primeiro-ministro israelita Benjamin Netanyahu anunciou ontem um acordo com o Conselho da Paz, organismo responsável pela trégua na faixa de Gaza, para a criação de um grupo de trabalho de supervisão do desarmamento do movimento islamita Hamas. Em comunicado, o gabinete de Netanyahu indicou que, após conversações profundas e construtivas com o Conselho da Paz, foi acordado criar dois grupos de trabalho, um dos quais sobre o desarmamento e a desmilitarização da faixa de Gaza. Está completa a informação das 12 horas na Rádio Cidade. Mais notícias ao longo desta emissão da Cidade FM, que se estende até meia-noite, por ser hoje terça-feira, 18 de agosto de 2026.
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0: Estamos com 13 horas e 46 minutos. A esta altura, o amigo ouvinte é convidado a apreciar a nossa montra sonora. Não troque de canal, porque isto é um até já, já sabe, que às 14 horas teremos o Fala Verdade. E, sem dúvida alguma, você é o nosso especial convidado a fazer parte deste momento.
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Estamos de volta a 13 horas e 58 minutos. Já sabe, 14 horas teremos aí o Fala Verdade e hoje vamos querer saber de si, amiga ouvinte. Será que uma mulher pode ser independente financeiramente e ao mesmo tempo submissa ao seu marido? Sim. Será que uma mulher pode ser independente financeiramente e ao mesmo tempo submissa ao seu marido? O amigo ouvinte vai poder responder a esta pergunta quando forem pontualmente 14 horas. Não Fala a Verdade de hoje, terça-feira, 18 de agosto de 2026. Mas enquanto isso não acontece, Ana Jayce canta para nós, protagonista.

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0: Estamos com 14 horas e 5 minutos. Amigo ouvinte, é bem-vindo ao Fala Verdade para o dia de hoje. Queremos saber de si, amigo ouvinte, será que uma mulher pode ser independente financeiramente e ao mesmo tempo submissa ao seu marido? Porquê que eu faço esta pergunta? Porque muita gente diz, olha, a mulher não pode ter dinheiro, a mulher não pode ser independente, porque, pura e simplesmente, ela não vai conseguir ser submissa ao seu marido porque ela tem muito dinheiro, ou porque ela tem dinheiro. Então eu quero saber qual é a sua opinião, amiga ouvinte, 87993948. Será que uma mulher pode ser independente financeiramente e ao mesmo tempo submissa ao seu marido? Se sim, como? Porquê? Se não, também? Muito boa tarde.
1: Boa tarde, Marcos.
0: Boa tarde, Felipe. Está tudo bem contigo?
1: Tudo bem, graças a Deus.
0: Aqui também está tudo bem, graças a Deus. E então, sem filtros e sem rodeios, Felipe, diga para nós. Uma mulher pode ser independente financeiramente e ao mesmo tempo submissa ao seu marido?
1: Sim, pode. Pode. E muito bem. Não vejo aqui, independente, apesar de existir algumas mulheres, quando estão em cima, acabam menosprezando os seus maridos, porque oferecem valores inferiores em relação a elas. Mas é muita mulher educada e sabe dividir as coisas. E quando é momento de tomar algumas decisões de casa, a mulher, simplesmente que ela se banca em casa, mas deixar a responsabilidade com o marido. Então, em suma, pode.
0: Já agora, é algo que ela pode ou deve? É um direito ou um dever dela? Independentemente...
1: Não, independente é um dever. É um dever de respeitar o seu marido. É um dever. Independente de ter ou não ter. Certo.
0: Muito bem. E o que dizer destas mulheres que, infelizmente, quando sentem que são independentes financeiramente, de alguma forma acabam desrespeitando os seus parceiros?
1: Essas aí, infelizmente, porque como não foram no ritmo de iniciação, então elas não aprenderam o que é valorizar um homem. Para aquela mulher que foi ao ritmo de iniciação, sabe dizer que o homem...
0: Opa, o Felipe foi embora, mas o essencial ficou, não é? Ouvimos aí a opinião dele com relação a este tema. 87993948, ligue para nós, deixe ficar o

0: Seu parecer. Muito boa tarde.
1: Olá, Mana Carmen, como está?
0: Oh, não é Mana Carmen. A Mana Carmen só vai aparecer aqui à noite.
1: Olá, Estrela.
0: Está tudo bem?
1: Muito bem, muito bem, muito bem.
0: Aqui está tudo bem, graças a Deus. De quem é esta voz?
1: Não, até porque as vozes, Mana Estrela, são um pouco parecidas.
0: Sério?
1: Sim, está a Mana Carmen.
0: Deve ser mesmo uma questão de hábito.
1: É verdade, talvez, né?
0: E então, com quem tenho o prazer de conversar?
1: Está a falar com a Laurinda. Na Vila de Minha.
0: Muito bem, então, Laurinda, diga para nós: será que uma mulher pode ser independente financeiramente e ao mesmo tempo submissa ao seu marido?
1: Sim, eu não sei, não é sei, né? A mulher deve ser independente do seu valor, do seu dinheiro.
0: Exato.
1: E também dependendo do relacionamento que ela tem. Se o relacionamento dela está bem, ela de tudo que faz, com o seu dinheiro, deve informar o seu marido.
0: Então, independentemente da situação financeira desta mulher, ela deve respeito ao seu marido. Deve respeitar ao seu marido.
1: Deve respeitar, por quê? Porque esse é o dever. Nós, mulheres, somos adjunta de casa.
0: Exatamente.
1: Sim, de tudo que acontece cá em casa, a mulher deve lá dar o relatório. Se o povo chefe chegar, ela tem que dar o relatório. Seja o que for, comandante, polícia, sei lá o que, mas deve estar embaixo das leis.
0: E então, Mana Laurinda, diga-me daí, é tudo?
1: É tudo, Mana Estrela.
0: Beijinhos e abraços para quem vão.
1: Beijinhos e abraços vai para a minha irmã, que completou mais um ano de vida.
0: Oba!
1: E muita saúde, muito dinheiro, muita bênção na casa dela, com seus filhos e seu marido. Mana Estrela também ali,
0: obrigada.
1: Muita saúde.
0: Obrigada.
1: Bom trabalho para nós também, que vamos sempre ouvindo as nossas vozes na Rádio Cidade.
0: É.
1: E também para Mana Carmen, para todos os ouvintes da rádio, que o Sr. Fernando me fundisse, o Sr. Chico Chicote, todos esses estão ligados neste momento à rádio. Um abraço bem forte para eles mesmos.
0: Muito obrigada, votos de uma ótima tarde, Mana Laurinda. Obrigada por estar ligada a nós a esta altura e continue sempre ligadinha aos 105.2.
1: Desde manhã até dia 2, não estou bem ligadinha.
0: Olha, tem que ser.
1: Estou bem ligadinha, mas Mana, eu estou a pedir aquela música de Twins Singa.
0: Ok.
1: Twins Singa me está bem e tudo, mas o tema diz perdoa.
0: Muito bem, muito bem. Eu vou selecionar esta música, tá bem?
1: Daqui
0: a pouquinho. Obrigado. Assim que terminar o Fala a Verdade, nós vamos colocar play nesta música, tá bem?
1: Obrigada, Mana Estrela.
0: Deusinho,
1: bom trabalho.
0: Obrigada.

0: vou escolher.
1: Amigo ouvinte, muito boa tarde.
2: Nunca?
1: Está tudo bem, ô senhora? Olha, o Sr. Jacato é muito indisciplinado. Minha nossa senhora. É muita indisciplina, meu Deus, desta turma.
2: Hoje estás cansada, hein, comigo, né? Mandaste para a senhora. Eu gramei dessa, hein? Ah, gramei. Não já... tivesse nem falar, mas não sou Jacato, nem primeiro pessoal, senhora.
1: Não, é que já conheço, pensar? Já conheço as tuas artimanhas. Já conheço as tuas artimanhas. Muito bem. Cena. Chuta aí, como é que tu estás?
2: Eu estou muito bem, depois de um almoço maravilhoso, gostoso. Já estou mandando bem
1: qual,
2: agora.
1: Qual é que foi o almoço?
2: Eu não costumo gostar, não gosto de falar qual é o prato.
1: Mas
2: eu costumo dizer que é um segredo, porque é um segredo. Mas olha... É só por causa do nosso, da nossa intimidade, vou lhe dizer.
1: É,
2: um arroz, é, um couve frito, um bagre bem temperado, mas frita também.
1: Oba, que delícia, muito bom.
2: Não, na verdade foi um bom prato.
1: Realmente, foi mesmo um bom prato. Consigo perceber foi. Também porque estás com a disposição em alta.
2: Não, esta disposição não é por causa de comida, não. Vou lhe explicar hoje.
1: Vamos
2: esta disposição está na minha alma. Eu tenho Deus, então não tenho... Ninguém pode me estressar. Eu não sou homem estressado. Então, se vieres com o teu estresse, não te ligo, não. Te deixo por aí. Então, logo, eu não estarei estressado. Quem é estressado é porque ele tem estresse. É um homem estressado. Então, esta disposição vem na minha alma. Eu estou contente todos os dias. É verdade. Muito alegre.
1: Muito bem, mas diga-nos daí, por favor, qual é a sua opinião com relação ao tema do dia?
2: Por meu ver, né? No meu ver, o tema de ontem e de hoje não se diferem tanto, então existe resposta para isso. É, a mulher pode ter uma finança mais elevada ou elevado, né, do que o seu marido, mas nós vamos pensar numa coisa, as duas pessoas, entre o homem e a mulher, se a mulher tem muito mais, não pode desrespeitar o seu marido. Por quê? Por causa da tua dependência. O homem, tanto como mulher, ambos se dependem. Por que eu digo isso? Olha, eu tenho uma manteiga, entendes, né?
1: Sim, sim.
2: E você tem um pão. Pão não é gostoso ter manteiga. E eu pego a minha manteiga na mão e você tem o teu pão. O que você vai dizer? Esfrega todo o pão, manteiga, e corta no meio para nós deliciarmos. Então, se o homem... Se o homem não dar o pão à mulher, a mulher também não vai dar a manteiga. Isso, estou a falar de respeito. Os dois, quando tiverem respeito, o homem, tanto como a mulher, tiverem uma amizade, aquela boa amizade, então a mulher não vai ter isso de, epa, isso é meu, deixa. Às vezes, a mulher age assim por causa do comportamento de nós homens. Nós homens comportamos muito mal nessas duas partes. O homem que tinha mau comportamento. Então a mulher diz assim, se você é muito mal comportado, és meu marido, mas você reconhece e sabe dizer que a tua finança é embaixo, né? Não vou te dar nada. Você já que é homem, batalha sozinho. Isso acontece, mas quando você ama a sua mulher, ajuda a sua mulher nas boas coisas, ideias, não traz. Olha, ela cede, até pode dar o cartão do banco, ela fica com o cartão. Você é meu marido. Não é humilhação, é amor. Então, quando você não respeita a sua mulher, ele não te dá a chave de carro. Quando te dá a chave de carro, vai lá, anda com outras mulheres, ela ouve. Então, isso não é bom. Te dá a chave de carro, você sai fazer o que você for a fazer, voltas, entrega a chave. Eu não preciso entregar a chave, não guarda a chave, porque o carro é teu. Mas quando você for e fazer coisas que não dá, é daí que a mulher diz, olha, o que é meu não tocas. E ele, quando sai, diz, minha mulher é muito orgulhosa porque tem dinheiro mais que a mim. Então, ambos devem manter a dependência. Eu sou o pão e você é a manteiga. O pão não anima sem manteiga. E a manteiga não pode comer sem pão.
1: Pronto, e está tudo dito. Está tudo dito. Olha, beijinhos e abraços para quem vão hoje.
2: Olha, para ninguém.
1: Como sempre, nem sei porque é que perguntei. Olha, o Sérgio Cata, votos de uma ótima tarde. Obrigada por estar sempre ligado a nós.
2: Ah, vem aí. Está te perguntando, mas isso não é um louco.
1: Não,
2: eu vou responder. Uhum, eu vou responder. Eu sou louco, não sou louco. É porque não vai pra ninguém. Tchau.
1: Tchauzinho, tchauzinho. Só de conchinha, cafuné na caminha. Estamos com 14 horas e 18 minutos. É desta forma, super descontraída, leve e solta, que nós levamos até si o melhor de rádio a esta altura.

0: Será que uma mulher pode ser independente financeiramente e ao mesmo tempo submissa ao seu marido? Muito boa tarde.
1: Boa tarde, Mona Estrela, como está?
0: Eu estou bem, graças a Deus. E desse lado?
1: Muito bem, meu irmão.
0: E então, Mano Seiva?
1: Sim.
0: Acertei?
1: A mulher pode... A mulher tem muita razão. E entendimento vem de nós homens, pagamos. Agora, eu tenho que fazer agora.
0: Fica à vontade.
1: E o homem vai ter quinta classe, a mulher com sétima classe. Então a mulher fica em vantagem. Tem que ter entendimento dentro do marido e mulher dentro de casa. Mulher pode o que se trata é o respeito dentro dos dois. O que estão vendo que estão a ver.
0: Muito bem. Então, independentemente da situação financeira desta mulher, ela deve respeito ao seu marido. E deve existir entendimento entre o casal. É isso?
1: É isso. Eu devo respeitar o marido, o marido deve respeitar a mulher dele também.
0: Exato.
1: Ainda devemos respeito.
0: Ambos devem respeitar-se.
1: Sim.
0: Muito bem. E o que dizer destas mulheres que infelizmente não respeitam os seus maridos pura e simplesmente porque elas se calhar têm dinheiro, têm estudo em relação ao marido?
1: O meu convite a conhecer hoje em dia é de dinheiro, nem nada. O dinheiro está na vida. E o respeito vai mais do que dinheiro. Entendeu?
0: Dedicado. Ok. Muito bem. Então, mano, é tudo?
1: É tudo, minha irmã.
0: Os beijinhos e abraços para quem vão?
1: Para todos que ouviram agora.
0: Muito obrigada. Votos de uma ótima tarde e um ótimo trabalho. Continue ligadinho aos 105.2, está bem?
1: Obrigado. E amanhã já estou a tocar aqui na casa.
0: Muito bem. Estaremos atentos.
1: Não há problema.
0: Muito bem. Perdido. Tudo que eu preciso é do teu sorriso para mim. 8799-39048. Ligue para nós.

0: Boa tarde.
1: Agora a minha vez.
0: Chefe da turma chegou.
1: Como está?
0: Eu estou bem, graças a Deus. Não sei desse lado.
1: Ah, mesmo com problemas, estou tranquilo.
0: Tem que ser, tem que ser. Então,
1: exatamente.
0: Diga para nós, uma mulher pode ser independente financeiramente e ao mesmo tempo submissa ao seu marido?
1: Ah, nos tempos que estamos agora, é muito difícil, mano.
0: É
1: muito difícil, a gente tem que falar a verdade. O Briga já disse que antes de responder,
0: exatamente.
1: Eu vou no Briga. A gente agora depende das nossas secretárias. Nossas secretárias que cuidam mais de nós, homens, dos filhos, de que a nossa própria mulher, que eu fui libular. E quando tu tentas falar, vamos chamar de ultrapassado, sou chato, né? E acabamos normalizando as coisas que não podiam ser normal, mas. Mesmo vou dar um exemplo numa barata. Desculpa de usar como exemplo. Você sendo minha mulher, com um cliente, eu pergunto. Eu te chamando, o cliente te chamando, aqui você vai. Mas no cliente, não é isso? É por aí. Agora, fica difícil quando uma mulher. As mulheres que são submissas são aquelas que não trabalham, depende tudo do marido. Tudo do marido, mas é aquelas que trabalham. Ah, é difícil. Mesmo para entrar na machamba, tirar um pouco de machamba, é difícil. Onde ela quiser sentir saudade de ti, ele vai deixar você arrancar uma samba. Isso para dizer que vai. Nos temos que estamos agora, é difícil uma mulher. Vai fazer de contas, né? Fazer de contas para a sociedade ver, mas no fundo, quando as luzes se apagam, a gente vê quem é que manda aqui em casa, né?
0: Exatamente.
1: Ela ganha melhor, ela que está a pagar o jardineiro, ela que está a pagar a secretária. Quase a maioria, as despesas é ela que está a pagar. Eu consigo comprar um saquinho de arroz de 25 quilos. Agora vou dizer essa pessoa para pôr água para mim.
0: Muito bem.
1: É, essa que é a minha opinião, mas é muito triste a situação de agora, mas é isso que a gente vamos viver. Mulher basta começar a trabalhar, começa já a ser respondona com o marido. Não digo que as mulheres não devem trabalhar, mas respeitar o seu marido, né?
0: Independentemente da situação financeira desta mulher.
1: Exatamente, mas é difícil mesmo. Quem respeita é aquele que vai para a igreja, mas acho que também elas também. É difícil. Está difícil, mano. Está difícil. Não há pão para maluco.
0: Realmente.
1: A gente vamos se enganar aqui. Mas a verdade é outra aqui fora. Aqui. A verdade é outra aqui fora. Mesmo os filhos. Consegue ver, mas quem vai mandar aqui em casa, quem traz dinheiro aqui em casa? Papai sempre não tem dinheiro. Mamãe sempre que manda. É verdade, é triste, né? Hoje foi tocar na ferida de muita gente, não quer mostrar as pessoas. Mas esta aqui é a ferida.
0: Muito
2: minha
0: bem.
2: Amiga, minha irmã, muito obrigado. Quero saudar o meu camarada aí, o grande Felipe e a sua família. E para o senhor Sérgio, que tem sempre mandado mensagem para mim. E para ti, mana, aquele abraço, que Deus te abençoe. És uma mulher iluminada, por quê? Porque respeita a Deus. Eu tenho muito respeito nas mulheres que põem Deus em primeiro lugar.
0: Amém.
2: É teu caso. Não estou sua escova, não, porque nem tens nada para ligar.
0: Socorro, meu Deus. Muito obrigada.
2: Mas Deus te abençoe, mano.
0: Muito obrigada do fundo do meu coração. Muito obrigada,
2: amém.
0: Mesmo. Olha, eu já vou terminar o programa assim, ah?
2: Amém. Deixei os ouvintes falarem para não influenciar nas opiniões.
0: Exatamente.
2: Isso para fechar, o chefe de turma é que guarda o apagador.
0: É isso, guarda o apagador e o giz.
2: Olha, mano, Deus te aguarde até amanhã.
0: Amém. Muito obrigada, votos do Moto. Boa tarde, continue ligado a nós.
2: Agradeço, amém.
0: Muito bem, estamos com 14 horas e 26 minutos. Este é o Fala Verdade para o dia de hoje. Nós queremos saber de si, amigo ouvinte, será que uma mulher pode ser independente financeiramente e ao mesmo tempo submissa ao seu marido? Vamos atender o nosso último ouvinte para esta tarde, por favor. Vocês sabem perfeitamente que este espaço tem a duração de 30 minutos de antena, então vamos respeitar isso. Muito boa tarde.
3: Boa tarde, estrelinha que brilha à noite, dia.
0: Ai,
3: noite,
0: meu Deus, ai, eu sou uma mimosa, meu Deus, eu sou uma mimosa. Obrigada, muito obrigada. Então, Mano Kinner Branquinho, está tudo bem contigo?
3: Está indo, ninguém manda estrelinha, não tem 5.2.
0: Aqui também está tudo bem. Vocês hoje estão a carinhar muito. O que é que está a acontecer? O que é que vocês estão a aprontar aí? Muito obrigada mais uma vez. Então, Mano Kiner Branquinho, sem filtros e sem rodeios, diga para nós qual é a sua opinião com relação à pergunta do dia.
3: Mano Estrelinho, o tempo em que nós estamos agora é um pouco difícil.
0: Sim, sim.
3: Vou mesmo com a opinião de Mano Fernando. Poucas se encontrar, opa, graças a Deus. Mas toda mulher que tem em relação a um homem, poucos se respeitam os maridos.
0: É verdade. E o que dizer a estas mulheres? Opa, o Mano Kiner Branquinho foi embora, mas o essencial ficou. Nós podemos perceber aquilo que é o seu ponto de vista, aquilo que é o seu posicionamento. Estamos com 14 horas e 27 minutos. Nós temos alguém em estúdio, não estava programado, não estava previsto. Não estava previsto, mas eu vou cumprimentar aqui. Muito boa tarde, irmã Cília. Já é conhecida aqui ao nível dos estúdios da rádio. Vai ter de usar este microfone.

0: contigo.
1: Bom, a irmã Cília normalmente tem participado, portanto, no programa Elas na Cidade FM, e vocês aí em casa têm acompanhado, eu sei muito bem disso. E hoje ela está aqui, mas não, a ideia nem era participar aqui do Sintonia da Tarde, mas é um tema que eu sei que a irmã Cília tem alguma coisa para nos dizer. Então, eu gostava de fechar aqui a rubrica com chave de ouro. A irmã Cília podia aqui dizer-nos alguma coisa com relação a isto? Será que uma mulher pode ser independente financeiramente e ao mesmo tempo submissa ao seu marido?
2: Pode, mas é difícil. É possível.
1: É possível.
2: Sim, mas será muito difícil.
1: Por quê?
2: Porque ela sabe que ela pode, consegue. E ao mesmo tempo para depois submeter-se. Mas é possível. É uma tarefa difícil, mas não impossível.
1: E por causa desta dificuldade, será que as mulheres não podem ser independentes financeiramente para não extrapolarem e não conseguirem respeitar os seus maridos?
2: Não exatamente. Nos nossos tempos agora, fica como se a submissão tem a ver mesmo com a finança. Vou submeter-me porque não tenho. E ele tem, então vou submeter. Por isso que digo que é difícil, não impossível. Tem que ser uma mulher sábia, instruída, humilde o suficiente de dizer eu tenho, mas ele é o meu cabeça, então tenho que submeter-me a ele.
1: Pronto, eu disse que a irmã Cília tinha aqui alguma coisa para nos dizer. Tinha aqui alguma coisa para nos dizer. Então, mulheres, por favor, sejam sábias. Procurem, portanto, instrução. Por favor, procurem instrução. O homem é o cabeça. Independentemente do dinheiro que a gente tenha no bolso, nós devemos submissão a este homem, a este cabeça. Ah, hoje eu não sei, os meus ouvintes vão mandar-me mensagens até amanhã, porque estamos a falar muito bem deles. Muito obrigada, irmã Cília. Muito obrigada também a si, amigo ouvinte, que está aí ligado a nós. Obrigado também a quem tirou alguns segundos do seu tempo para interagir connosco no Fala a Verdade de hoje. Amanhã é quarta-feira, temos mais, quando forem pontualmente 14 horas. Continue ligadinho aí aos 105.2 e, obviamente, ao programa Sintonia da Tarde. 15 horas, temos informativo Cidade FM.
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2: Boa tarde. A Polícia da República de Moçambique deteve na cidade da Beira dois indivíduos suspeitos de integrar uma quadrilha que se dedicava a assaltos a residências. Três mega espetáculos musicais vão abrilhantar a partir desta quinta-feira as celebrações dos 119 anos da cidade da Beira. Estes e outros assuntos a acompanhar já a seguir no informativo, hoje editado e apresentado por Luís Tima, com a sonorização de Rogério Matralha. Boa tarde. Abrimos o informativo com a notícia de destaque que dá conta que a Polícia da República de Moçambique deteve na cidade da Beira dois indivíduos suspeitos de integrar uma quadrilha que se dedicava a assaltos a residências. Entre os detidos está uma mulher de 37 anos de idade. Nas suas incursões, o grupo utilizava instrumentos contundentes para arrombarem as fechaduras das portas e ameaçarem as vítimas, segundo o oficial de imprensa no comando provincial da PRM em Sofá. Fala Farar Jaime. Farar Jaime explica que a neutralização dos integrantes do grupo foi graças ao trabalho operativo da corporação e colaboração da comunidade. Faz saber que diligências estão em curso para a captura dos restantes membros da quadrilha que ainda se encontram a monte, de modo a devolver a ordem e tranquilidade pública.
3: A polícia deteve na via pública, no nono bairro Munhava, um cidadão nacional solteiro de 25 anos de idade e uma cidadã nacional apreendida em sua posse. Televisor plasma furtado em uma residência

0: cidade da Beira, em Sofala. Trata-se da segunda aeronave deste modelo a entrar em operação, tendo a primeira sido inaugurada na última sexta-feira, numa iniciativa que visa reforçar a capacidade de transporte aéreo e melhorar a mobilidade de passageiros no país. Batizada por Zambeze e com capacidade para transportar 100 passageiros, a nova aeronave passa a assegurar a rota Beira-Maputo e vice-versa, contribuindo para a redução do tempo de viagem e dos custos associados à deslocação entre as duas principais cidades. Agostinho Langa Júnior, do Conselho de Administração das Linhas Aéreas de Moçambique, LAM, diz que se trata de mais um passo na melhoria da qualidade dos serviços prestados pela Companhia Aérea Nacional, bem como o fortalecimento das ligações aéreas domésticas.
1: Com pouco mais de um ano, podemos afirmar que esta transformação está a produzir resultados concretos. A LAM passa a contar com aviões próprios, reforçando a sua capacidade operacional e reduzindo a dependência de aeronaves arrendadas. Importa destacar que esta aquisição foi concretizada com sucesso depois de vários anos em que a companhia não adquiria aeronaves próprias. É, por isso, um marco importante no processo de recuperação e fortalecimento da LAM e melhorar o serviço prestado aos nossos passageiros. O Embraer 190 permite operar com maior eficiência e criar melhores condições para responder à procura crescente do transporte aéreo. Será operada por moçambicanos e representa um investimento de US$25 milhões realizado pelos novos acionistas.
0: Para o governador de Sofala, Lourenço Bulha, o reforço das ligações aéreas poderá contribuir para a dinamização da atividade económica e facilitar a circulação de pessoas entre Sofala e a capital do país.
2: Simboliza uma nova etapa na melhoria da conectividade, facilitando o transporte de pessoas e bens, impulsionando as dinâmicas comerciais e logísticas, atraindo novos investimentos, estimulando o turismo, reduzindo distâncias e garantindo maior rapidez em emergências médicas e missões humanitárias.
0: Por seu turno, o secretário de Estado dos Transportes e Logística, Singwani Mabote, destaca o papel do transporte aéreo para a melhoria da mobilidade e redução dos custos e do tempo de viagem.
3: Representam um passo concreto na materialização da visão do governo de reforçar a capacidade da Companhia Aérea Nacional, transportar mais pessoas, aproximar mercados e melhorar a regularidade da mobilidade aérea nacional, elevando para 5 o número de aeronaves próprias da LAM e para 10 a operar neste momento. O governo acompanha com atenção o processo de recuperação da LAM. É necessário aumentar a disponibilidade operacional da frota, melhorar a pontualidade, reduzir os cancelamentos, aumentar a confiança dos passageiros e garantir que a companhia avance para uma situação financeira mais sustentável.
0: A introdução das novas aeronaves ocorre num período de reestruturação da companhia.
4: E agora vamos convidar o jornalista Paulo MacArthur para a notícia sobre a cultura, que dá conta que 3 mega espetáculos musicais vão abrilhantar a partir desta quinta-feira as celebrações dos 119 anos da cidade da Beira.
5: 3 mega espetáculos musicais estão previstos para as celebrações a partir desta quinta-feira dos 119 anos da cidade da Beira. Os eventos marcados para os dias 20, 21 e 22 de agosto vão decorrer nos bairros da Baixa Chaimite, Espangara e Munhava, respectivamente. Segundo o representante da organização no Conselho Municipal da Beira, Manuno Jackson, disse que além dos espetáculos musicais, há várias outras atividades projetadas. Avançou que, na quinta-feira, terão lugar na Praça do Município as cerimónias solenes, seguidas de espetáculo musical na Rua Poder Popular, na Baixa da cidade. Garantiu que tudo está a ser preparado ao mínimo detalhe para que os munícipes festejam o aniversário da cidade sob o signo de alegria. A ideia é envolver todos os residentes nas festividades da efeméride, desde a música, o teatro até feiras.
6: Nós teremos próprio dia 20, vamos começar aqui na praça, vamos ter cerimónias centrais. Mas às 15 horas vamos ter um mega concerto na Praça do Carnaval, lá na Rua Poder Popular. Teremos lá um concerto muito grande, com muitos artistas nossos aqui locais. E teremos convidados também. Estou a falar de Puto Nelson, que vem de Tete, da Maíja, que vem de Nampula. Teremos também os nossos filhos de casa, Calixto Ferreira, Júlia Duarte e Adidácia. Neste momento estou a falar contigo, Adidácia já está cá na Beira. E mais as bandas que nós temos aqui na Beira e DJs até o amanhecer.
7: Fala-se de 3 dias, vai ser no mesmo local?
6: Não, é em sítio diversificado. No dia 21, vamos estar na Praça da Independência, no Veleiro. Teremos lá artistas locais, humoristas também, e teremos o convidado, que também é filho de casa, o Twin Finger. e dia 22

0: Vamos para a Bacia da Marasa para reviver os momentos. A bacia já está de uma maneira diferente, está mais bonita e teremos lá o Suraj, que vai fazer parte também da festa lá.
1: E qual a mensagem que deixa ficar para os munícipes?
0: Olha, eu quero dizer aos munícipes que Beirewawa, temos que estar todos lá, vamos fazer a festa é nossa, nós somos resilientes. Depois de tudo que já aconteceu conosco, o presidente também disse que não, o meu povo merece, então vamos estar todos lá. Temos que ter 3 shows e nada de excesso, nada de luta. E esses espetáculos todos estamos a falar aqui, o nosso objetivo é exatamente de amanhecer. Porque alguém basta ver depois das 2 horas, é melhor não sair no local do evento, é melhor que esteja lá até o amanhecer. Por isso que nós temos DJs que, mesmo que acabar o alinhamento dos artistas, os DJs vão animar a casa. Porque se você sai 2 horas e vai para casa, pode apanhar com um bandido, com risco de ser violado, ser arrancado os bens. Então é melhor que estejam mesmo lá. Nós não queremos amanhã recebermos aqui informações que alguém foi assaltado, foi roubo. Então vamos estar todos no evento e vamos para casa muito cedo de manhã.
1: O representante da organização do mega espetáculo musical no Conselho Municipal da Beira, Manuno Jackson, e os preparativos para as festividades dos 119 anos.
2: E ainda sobre a cultura, volta a juntar-se a nós o jornalista Santos Nunes com a informação que dá conta que artistas e gestores culturais na cidade da Beira estão preocupados com o uso crescente da inteligência artificial na produção e criação musical, alertando para os possíveis impactos desta tecnologia na criatividade, na identidade artística e na valorização dos trabalhos dos músicos.
3: Artistas e gestores culturais na cidade da Beira, em Sofala, manifestam preocupação com o uso crescente e inadequado da inteligência artificial na produção e criação musical. Os intervenientes alertam para os possíveis impactos da tecnologia na criatividade, na identidade artística e na valorização do trabalho dos músicos. A preocupação é partilhada por diferentes profissionais do setor que reconhecem o potencial da inteligência artificial, mas defendem que a tecnologia deve ser usada de forma responsável. Para os artistas, a inteligência artificial não deve substituir a criatividade, a experiência e a intervenção humana no processo de criação musical. Dalton Rádio, conhecido por DJ Cabeça, considera que a expansão das ferramentas de inteligência artificial representa um desafio para os artistas, sobretudo para os jovens que procuram afirmar-se no mercado.
4: As musas do IA é como se fosse musa de divertimento.
5: Sim.
3: Ok.
4: Não são músicas para ir além. É divertimento. Está aí com bradas no social e tal. Tanto é que hoje em dia os bares tocam mais IA do que outra coisa. O que acontece, na verdade, é que as musas do IA são boas. Eles não desafinam. A instrumental não está fora. É voz, não dá. É tudo bem alinhadinho. De um lado, como DJ, é um pouco difícil. Nós até podemos tentar lutar, porque nós temos 2 ambientes. Ambiente de groove, discotecas e tal. É mais fácil eu combater isso em discotecas. Agora, festas privadas, casamentos e companhia, é muito mais difícil. É muito difícil estabelecer limite, porque não depende de 1 ou 2 pessoas. A nós é que promovemos a música, né? Temos de ter limites, produtores terem limites, a rádio ter limites. Então, só assim é que podemos ter limites no uso do IA.
3: Por sua vez, o gestor cultural Wida Givi defende a realização de um debate mais amplo sobre os limites do uso da inteligência artificial na música. Wida Givi considera igualmente importante discutir mecanismos para proteger a identidade artística e os direitos dos criadores.
6: Dos anos que eu estou aqui a trabalhar com a música, a exigência que eu tenho feito, que até o artista desiste de nada, esse não está a levar para lado nenhum. Por quê? Há uma exigência muito grande. Então os artistas estão folgados. Eu sempre falo para os artistas, é preciso ser duro. Quando eu falar de músicos e produtor, tem que ser um pouco duro. Vai comprometer a geração vindoura.
3: Ok.
6: Mas é uma questão de você saber que isso não pode se fazer. Porque a rádio está a tocar por quê?
3: Já o músico e produtor musical Dayon Vuma reconhece que a inteligência artificial pode ser uma ferramenta útil no processo criativo. No entanto, defende que a tecnologia deve servir de apoio ao artista e não retirar-lhe o papel central na criação e interpretação das obras musicais.
7: Essa nova tendência de fazer música, vamos lá falar do lado positivo, ela veio para nos ajudar, se calhar dar um pitch, né, daquilo que a gente está a fazer. Por exemplo, estamos encurralados numa certa melodia, ou queremos criar alguma coisa, e também depende de como você inicia para fazer um trabalho, né? Então, se começas a depender do IA, ela vai te deixar um pouco preguiçoso. Tinha que ser diferente, então, é diferente da antiguidade. Então, a IA já traz uma qualidade que a gente tem de se espelhar um bocadinho. Também estarão presos, porque não vão lançar profissionalmente a música.
3: Eram músicos e gestores culturais manifestando preocupação sobre o uso inadequado da inteligência artificial na produção e criação de músicas.
2: Depois de notas sobre a cultura, vamos agora às notícias do estrangeiro.

o julgamento de um dos principais suspeitos de ter planeado o assassinato de Tupac Shakur começou esta segunda-feira, passados 30 anos desde o homicídio. O julgamento deverá demorar cerca de um mês e vão ser ouvidas mais de 30 testemunhas. Davis poderá ser condenado à prisão perpétua se for considerado culpado de homicídio com arma letal com intenção de promover ou apoiar um grupo criminoso. A União Europeia pediu hoje a Israel para respeitar o direito internacional e garantir a proteção de civis depois de um ministro israelita ter sugerido que se mate diariamente entre 30 e 40 palestinianos em Gaza. A porta-voz lembrou estar ainda em cima da mesa uma proposta para sancionar o ministro da Segurança israelita, Itamar Ben-Gvir, ainda não aprovada por falta de consenso, mas que tem sido apoiado pelo governo português ao abrigo do regime global de sanções da União Europeia em matéria de direitos humanos.

0: Estimado ouvinte, chegados aqui, colocamos um ponto final ao informativo para hoje, a terça-feira, 18 de agosto de 2026. Editou e apresentou Luís Tima. Encarregou-se pela sonorização Rogério Matralha. Boa tarde, continuação de um excelente dia.
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2: Era Luís Tima e as notícias que marcam a atualidade nacional e internacional no informativo Cidades FM para o dia de hoje, terça-feira, 18 de agosto de 2026. A nossa festa continua, já sabe que este é o programa Sintonia da Tarde e nós estamos consigo de segunda a sexta-feira, das 13 até bem perto das 17 horas. Fali Pupa, canta para nós a Fsana.

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Muito boa tarde, estamos com 17 horas e 26 minutos em Moçambique. Sejam todos muito bem-vindos a esta que é a segunda edição da semana do Viva a Cidade. Edição de terça-feira, 18 de agosto do ano 2026. Portanto, são sons de festa, não é? Esta é semana de festa para os beirenses. Não importa se está ou não está na cidade da Beira, desde que seja desta terra, automaticamente estarás em festa. Pois é já no próximo dia 20 de agosto. Que a nossa lindíssima cidade vai comemorar os seus 119 anos, a categoria de cidade. E como diz ontem, já é possível notar aí. Algumas transformações no bom sentido da nossa cidade.

Estamos na vizinha África do Sul a conferir este grande som. A princípio estava meio que a soluçar, não é? Con Flavon, Master KJ, Amon também. Nesta Chutene. Nosso relógio marca e nós vamos anunciar. São 17 horas e 28 minutos.

0: Estamos com 17 horas e 47 minutos, já me sabia que são alguns sons. A fazermos aqui a ponte entre 5 da tarde e 6. E é tempo também de honrarmos com os nossos compromissos comerciais. Não saia daí, temos o Eco Estudantil dentro de aproximadamente 13 minutos. E até já.
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Bem-vindo a mais uma edição do Eco Estudantil para hoje, dia 18 de agosto de 2026. Edição esta que será conduzida por mim, Carmen Albi, nos próximos 60 minutos. Caro ouvinte, desta forma que nós damos a abertura a esta edição do programa Eco Estudantil, viagem esta de 60 minutos, onde vamos trazer para si, caro ouvinte, rubricas como datas e fatos, onde vamos conhecer os fatos marcantes do dia 18 de agosto. Seguimos com a rubrica Sugestão de Leitura, pertencente ao Carmindo José. Vamos também acompanhar a rubrica Aula Aberta. Já sabe, caro ouvinte, que todas as terças-feiras nós temos esta rubrica que, na verdade, nos põe a aprender. E vamos conferir isto nesta edição de terça-feira. E para finalizar, sim, teremos aí a rubrica O Nosso Português. E já sabe que o nosso programa não é só feito de rubricas, mas também de muita música variada. E em gesto de saudação, eu vou convidar aqui, caro ouvinte, vamos acompanhar esta composição musical que vai dar a abertura a esta edição de terça-feira. Ótima escuta e até já!

Depois de termos acompanhado esta música que deu, caro ouvinte, a abertura a esta edição número 2 da semana do programa Ecostudantil, seguimos a esta altura com a rubrica Datas e Fatos, onde juntos vamos viajar até o passado para podermos acompanhar os fatos marcantes do dia 18 de agosto. Data como esta, no ano 684, os partidários Omíadas derrotam os partidários do Ibn Zubayr e consolidam o controle Omíada da Síria. No ano 707, a princesa Aba ascende ao trono imperial japonês como imperatriz Genmei. No ano de 1487, termina o cerco de Málaga com a tomada da cidade pelas forças castelhanas e aragonesas. No ano de 1572, casamento em Paris do rei Huguenote Henrique III de Navarra e Margarida de Valois, numa suposta tentativa de reconciliar católicos e protestantes. No ano 1612, o julgamento das bruxas de Pendle, um dos julgamentos de bruxas mais famosos da Inglaterra, começa. No ano de 1809, o Senado da Finlândia é estabelecido no grau Ducado da Finlândia, após a adoção oficial do Estatuto do Conselho de Governo pelo Czar Alexandre I da Rússia. Em 1826, Major Gordon Lang torna-se o primeiro europeu a entrar em Timbuktu. Em 1868, o astrônomo francês Pierre Janssen descobre o hélio. Alguns anos mais tarde, já em 1920, ratificada a 19ª emenda à Constituição dos Estados Unidos, garantindo naquele país o sufrágio feminino. Em 1942, manifestações no Brasil exigiam que o governo de Getúlio Vargas entrasse na Segunda Guerra Mundial contra os países do Eixo. No início da guerra, Getúlio manifestou-se favorável à política do Eixo. Alguns anos mais tarde, isto em 2005, um grande apagão atinge a ilha Indonésia de Java, afetando quase 100 milhões de pessoas e é uma das maiores e mais difundidas interrupções de energia da história. Em 2008, o presidente do Paquistão, Pervez Musharraf, renuncia sob ameaça de impeachment. Em 2010, o Sport Club Internacional conquistou pela segunda vez o título de campeão da Copa Libertadores da América, depois de derrotar o Clube Desportivo Guadalajara. Em 2019, 100 ativistas, autoridades e outros cidadãos preocupados na Islândia realizam um funeral para Geleira Ókuskul, que derreteu completamente depois de cobrir 3 milhas quadradas, 15,5 km quadrados. Para finalizar, em 2022, tempestades causam dezenas de mortes e danos materiais no sul da Europa. Caro ouvinte, desta forma que finalizamos a rubrica Datas e Fatos. Acompanhamos aí a rubrica Datas e Fatos, conhecemos os fatos do dia 18 de agosto. E antes de mais, hoje, caro ouvinte, quero também aproveitar para poder felicitar a si que colhe mais uma rosa no Jardim da Vida hoje, 18 de agosto. Parabéns, muitas felicidades. E assim que está incomodado, também rápido das melhoras, assim que a esta altura está bem sintonizado, a Rádio Cidade Beira acompanhando assim que o programa Ecostudantil na sua segunda edição da semana. Olha, que tenha um dia muito produtivo e bom trabalho aí também. E se que está sintonizado a partir de casa também, graças pela preferência. E fica aí até a última.

0: último minuto do programa. Hoje, caro 20, 18 de agosto, é o dia da libertação humana, dia da revolução cultural chinesa. E a esta altura nós seguimos com mais uma composição musical e voltamos dentro de instante. Ótima escuta e até já.
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Após termos conferido esta composição musical que antecede a rubrica Datas e Fatos, caro ouvinte, vamos acompanhar a rubrica Sugestão de Leitura na voz do Sebastião Sarmento, ele que vai trazer-nos a obra, aliás, que está a trazer, não é, desde ontem, segunda-feira, a obra pertencente ao Carmindo José. Vamos acompanhar esta obra e voltamos dentro de instantes. Já sabe, caro ouvinte, que essa obra fala da nação expositora manifesta na cruz. Vamos acompanhar e eu volto dentro de instante.

0: O cordial e saudação, estimado ouvinte do programa Eco Estudantil. Seja bem-vindo à rubrica Sugestão de Leitura. Hoje vamos viajar na obra pertencente a Carmindo Zefania José, intitulado A Nação Expositora das Virtudes Manifestas na Cruz. A obra A Nação Expositora das Virtudes Manifestas na Cruz é um livro evangélico que convida-nos a refletir sobre a necessidade de, como cristãos, permanecermos firmes e sem vacilar, sendo verdadeiros bilhetes de identidade cristã. Somos chamados a ser expositores vivos das virtudes que Deus manifestou na cruz. Na cruz é visível o amor, a justiça, o perdão, entre tantas outras virtudes reveladas pelo Senhor. Esta obra não é apenas uma reflexão para os que já creem, mas também um convite para aqueles que ainda não aceitaram a Cristo como Senhor e Salvador, para que o façam. Assim, juntos possamos ser placas publicitárias vivas, onde Cristo é claramente exposto ao mundo. Esta obra está baseada no livro bíblico de 1 Pedro, capítulo 2, versículo 9, onde diz, e nós passamos a citar: "Mas vós sois a geração eleita, o sacerdócio real, a nação santa, o povo adquirido, para que anuncieis as virtudes daquele que vos chamou das trevas para a sua maravilhosa luz." Na obra A Nação Expositora das Virtudes Manifestas na Cruz, a Carmindo Zefania José conclui que nós que aceitamos a Jesus como Senhor e Salvador das nossas vidas, somos a geração eleita. Devemos servir ao Senhor com espírito grato. Esta é a tarefa dos sacerdotes. Devemos ser a luz do mundo. O nosso estilo de vida deve fazer com que Cristo seja conhecido por todos. O mundo deve olhar para nós e enxergar aquilo que foi manifesto na cruz. O mundo deve ver em nós o amor, o perdão, a justiça, a bondade, a misericórdia, entre outras infinitas virtudes visíveis na cruz. A cruz, meus amados, é sem dúvida um incenso que espalha a fragrância da graça. E nós devemos ser portadores deste aroma. Anunciemos o manifesto na cruz. E acerca do autor, Carmindo Zefania José, é importante dizer que este é filho de Zefania José e de Maria Francisco, é natural da cidade da Beira. É o caçula de 4 irmãos, sendo 2 meio-irmãos paterno e 1 irmão pleno. Até os 11 anos de idade, residiu na cidade de Chimoio, tendo posteriormente se transferido para a cidade da Beira, onde reside até o presente momento. É enfermeiro de profissão e funcionário do Hospital Central da Beira. É membro da Igreja Ministério Evangelho em Ação. Encontra-se casado há 4 anos com Isabel José, com quem tem uma filha. E é desta forma que terminamos a nossa viagem ao mundo da literatura, onde estivemos a conhecer a obra pertencente a Carmindo Zefania José, intitulada A Nação Expositora das Virtudes Manifestas na Cruz. Eu me chamo Sebastião Sarmento e prometo voltar numa próxima oportunidade com mais novidades. Boa noite.
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2: 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Acompanhamos aí a rubrica Sugestão de Leitura e, caro ouvinte, a esta altura seguimos com mais uma composição musical. Ótima escuta e até já. Com

Depois de termos acompanhado esta composição musical, caro ouvinte, seguimos com a rubrica Aula Aberta, onde vamos aí aprender, não é, mais uma vez, mais uma edição, mais uma lição. Desde já, caro ouvinte, desejo a si uma ótima escuta e bom aprendizado. Até já.

0: Amigo ouvinte, mais uma vez estamos aqui. É terça-feira e o amigo ouvinte sabe perfeitamente que terça-feira sim, comportamos-nos assim ao nível do programa Eco Estudantil. É mais uma aula aberta e hoje vamos falar de como superar o medo do fracasso. Boa noite. Bem-vindo, prof.
1: Boa noite. Como já vinha tendo anunciado, né, o nosso tema de hoje, vamos tentar motivar um bocado a nossa juventude, o nosso querido e estimado estudante, o aluno do outro lado, né, com este tema, como superar o medo do fracasso. Esperamos que no final da aula o estimado ouvinte possa compreender que o medo de fracassar é algo normal, mas não deve impedir a pessoa de tentar, aprender, melhorar e perseguir os seus objetivos de vida. Vamos iniciar com uma pergunta de partida. Quantas vezes você deixou de fazer alguma coisa porque pensou, e se eu falhar? Né? Então, nisso tudo, muitas pessoas têm medo de, por exemplo, reprovar num exame. Basicamente, isso é continuação da aula anterior, né? Exatamente. De não conseguir um emprego, isso são medos. Iniciar um negócio. Muitas pessoas têm medo de falar em público. Não é fácil, sabemos disso. Tem medo da rejeição, né? Isso cria dor, a dor da rejeição. Também muitas pessoas têm medo de decepcionar a família. Muitos têm medo de tentar novamente depois de uma derrota. E também muita gente têm medo de alcançar os sonhos que tinham. Espero que não seja o caso do nosso estimado ouvinte de hoje. Ter medo de fracassar não significa ser fraco. O problema começa quando o medo nos impede de tentar. Então, o medo de fracassar é a preocupação ou a ansiedade que sentimos quando pensamos que podemos não alcançar determinado objetivo. Por exemplo, quero candidatar-me a este emprego, mas provavelmente não vou conseguir. Aí começa o fracasso, começamos a atrair energias negativas. Quero abrir um pequeno negócio, mas tenho medo de perder o dinheiro. É preciso que haja coragem quando a gente queira tomar uma certa decisão. Quero voltar a estudar, mas tenho medo de não conseguir terminar. Muitas vezes, neste ponto, é quando a gente pensa que já somos mais adultos ou temos muita responsabilidade. Será que quando eu voltar a estudar consigo terminar? Será que vou ombrar com aqueles miúdos ainda de 17, 18 anos, aqueles mais jovens com a cabeça mais fresca, né? O fracasso também manifesta-se de tal modo que hesitamos em participar numa atividade, né, pessoal, mas tenho medo, por exemplo, aí vem a questão, quero participar numa atividade, mas tenho medo que as pessoas gozem comigo. Enfim, o medo pode fazer-nos adiar decisões, desistir antes de começar ou evitar oportunidades, mas é importante compreender que fracassar numa tentativa não seja ser um fraco como pessoa. Por que vem esse medo? Por que muita gente tem medo de fracassar? As razões são várias. Por exemplo, medo da opinião dos outros, né? Existem várias razões. Por exemplo, que é o medo da opinião dos outros, que é uma das principais razões que levam muitas pessoas a desistirem dos seus sonhos ou a não aprovarem determinadas oportunidades. A pessoa começa a pensar, o que vão dizer de mim se eu falhar? Será que vão gozar comigo? E se as pessoas pensarem que não sou capaz? Nos faz ter um medo. Existe uma grande pressão social para parecermos sempre bem sucedidos. Vamos parecer que somos uma coisa enquanto não somos. Aquilo que acontece muitas vezes nas redes, né? Postar até carro do vizinho, só encostar, tirar foto para pensar que temos um carro, né? Só às vezes vestir-se a rigor para muita gente pensar, ou para o mundo pensar que esse trabalha, enquanto não, só vai à rua passear ou mesmo à procura de uma oportunidade. Mas também precisamos compreender que as pessoas podem comentar o nosso fracasso, mas somos nós mesmos que vivemos as consequências de não termos tentado. E também, dentre várias razões, é a pressão da família, né? Por exemplo, acontece quando a pessoa sente que precisa corresponder às expectativas da família, mesmo quando essas expectativas não estão de acordo com aquilo que ela realmente deseja ou consegue fazer. Quando um jovem ouve constantemente: tens de ler, ou tens de ser o melhor da turma, tens de conseguir um emprego rapidamente, tens de escolher esta profissão porque é melhor, por exemplo, aí coagimos, né? Não podes falhar, porque a família está a contar contigo, tá vendo? A família sempre diz, não podes falhar porque a família está a contar contigo. Isso faz-nos com que a gente tenha uma certa pressão, né? Essas palavras, quando repetidas constantemente, no caso, podem criar medo de decepcionar os pais, irmãos ou outros familiares. A pessoa começa a pensar: se eu falhar, vou envergonhar a minha família, ou se eu não conseguir, vão pensar que não sou capaz. O problema central nesse caso é que, quando a pressão se torna excessiva, ela pode levar a pessoa a evitar desafios, esconder os próprios erros, desistir dos seus sonhos ou viver constantemente preocupada em agradar os outros. Mas também é importante que as famílias compreendam que apoiar não significa exigir perfeição. Um jovem precisa de orientação apenas, mas também precisa de espaço para experimentar aquela oportunidade que lhe foi dada. Cometer erros, aprender e descobrir o seu próprio caminho. Ele precisa experimentar isso. E alguns jovens sentem que precisam corresponder às expectativas da família, pensando que tem de ser bem sucedido, porque todos esperam isso dele ou de mim, no caso. E também é importante procurar o sucesso, mas também compreender que cada pessoa tem o seu próprio ritmo. Um outro caso que precisamos compreender são as experiências negativas anteriores. Por exemplo, que estas nos remetem a aumentar muito o medo do fracasso. Quando uma pessoa tenta alguma coisa e não consegue, pode começar a acreditar que vai falhar sempre que tentar novamente. Um jovem que reprova, por exemplo, num exame, pode pensar que não é inteligente, né? Uma pessoa que não consegue um emprego, depois de várias entrevistas, pode pensar: ninguém vai contratar, por exemplo, pode pensar que é o seu fim. Alguém que inicia um pequeno negócio e perde dinheiro pode pensar que não tem capacidade para ser empreendedor. Para este ponto, o problema é que um fracasso passado pode transformar-se numa previsão negativa do futuro, onde a pessoa começa a usar aquilo que aconteceu ontem para determinar aquilo que acredita que vai acontecer amanhã. Também é importante compreender que uma experiência negativa não define toda a sua vida, né? Por exemplo, reprovar numa disciplina não significa que a pessoa será sempre reprovada. Não conseguir um emprego hoje não significa que nunca encontrará trabalho. Um negócio que não funcionou não significa que todas as futuras iniciativas irão fracassar. Como lidar com essas exigências negativas? É importante que se aceite o que aconteceu, né? Não precisamos fingir que não doeu, né? O fracasso pode provocar tristeza, frustração, vergonha ou desânimo, mas é normal sentir essas emoções. É importante também identificar a aprendizagem. Em vez de perguntar apenas por que eu falhei, pergunte também a si mesmo, faça-se um exame: o que posso aprender com aquilo que aconteceu? Nós aprendemos, é errando que a gente aprende, ou só erra quem faz, né? E também é preciso evitar as generalizações. Não diga: eu falho em tudo. É importante que se diga: essa tentativa não correu bem, mas posso tentar de outra maneira. É também importante tentar novamente com uma estratégia diferente. Se a primeira estratégia não funcionou, isso não significa necessariamente que o objetivo seja impossível. Talvez seja necessário mudar o método, procurar ajuda, adquirir novas competências ou simplesmente dar mais tempo. dar tempo ao tempo. Por exemplo, imagina um jovem que se candidatou a 5 empregos e foi registrado em todos. É duro, né? Ele pode ter certas conclusões pessoais. Não vale a pena continuar, por exemplo. Eu nunca vou conseguir. Mas pode mudar a pergunta. O que posso melhorar para aumentar as minhas possibilidades na próxima entrevista? Talvez precise melhorar uma coisa simples, o seu currículo, por exemplo. Preparar melhor as entrevistas, desenvolver novas competências ou procurar oportunidades mais diferentes. A rejeição não precisa ser o ponto final, né? Pode ser uma oportunidade para ajustar o caminho. E é importante também que o estimado ouvinte não permita que uma derrota do passado roube a esperança do seu futuro. O que aconteceu ontem pode assinar ou ensinar a pessoa que se sente derrotada, mas não precisa determinar aquilo que acontecerá amanhã.
0: Olhando para esta situação, por exemplo, de um jovem que tenta, por exemplo, entrar para a faculdade, tenta ir à faculdade, faz aí os exames de admissão 5-6 vezes e não consegue. E entra, portanto, em frustração e começa a desacreditar naquele que é o seu potencial. Prof, na sua opinião, qual deve ser o papel da família?
1: A família aqui tem um papel muito importante, né? Nós sabemos que o nosso dia a dia, né? A família é a almofada, é a nossa almofada, né? A gente, com tudo que fizemos, nós temos de ter o ser humano como pessoa, né? O ser humano deve ter a família como o seu suporte. A família deve ser o suporte, deve ser o motivo de ligação, ou deve ser o motivo dele viver, o motivo dele tentar. Quando ele acorda, deve dizer: uau, ok, ontem caí, mas hoje vai ter alguém para dizer: não, por exemplo, se for um filho, né? Filho, vais conseguir. Aí entra a motivação. Filho, mas como é que estava vestido? Tudo conta. Por exemplo, numa faculdade, né? Diz: você estudou o quê? Não, eu estudei. Quem era teu explicador, por exemplo? Hoje sabemos que tem muitas escolas de explicação, né? Não, são academias, chamam-se de explicação. Epa, mas como é que você, aquilo, que tal, onde é que falhaste, onde é que erraste? Não, eu tinha, por exemplo, dificuldade, não percebi bem em integrais. Epa, e nesse exame houve muitas questões, ou muita, né, assim, relacionadas, por exemplo, à cultura geral. Então, aí a família entra: não, que tal se tentasses procurar alguém que entende muito bem de cultura geral, história, coisas dia a dia, né? O papel da família é fundamental. O problema que se levanta aqui é que comparar o nosso percurso com o percurso dos outros nem sempre é justo, né? É preciso que a gente perceba a história, né? A família, é preciso que a gente perceba. Eu já vinha aqui suscitando com essa questão toda, né? Opa, onde é que falhaste, onde é que erraste, onde é que foi difícil, por exemplo, no exame. Vamos imaginar um exame de português. Não consegui fazer corretamente, vamos imaginar, uma redação, né? Então, aí a família: ok, vais conseguir, mas tenta fazer isto, mais aquilo, faça isso, mais aquilo. Mas muitas das famílias o que optam é zangar o filho: você é um burro, você, né? Eu sabia. Epa, e o que se espera dessa pessoa? Fracassa de vez. E é importante também que se dê aquele pequeno espaço. Já pensou alguns passos para dar, por exemplo, num horizonte, nesse horizonte temporal que tem, epa, é muito jovem. Então, já pensou, por exemplo, daqui, vamos imaginar, um quinquênio, alguns passos, é para segredo, né? Tua feira é cara, maquiei, não. E dizia que não precisamos resolver tudo na vida hoje, né? Precisamos apenas dar o próximo, o quê? Passo. Falei muito, mas tudo que é bom acaba, né? Para terminar esta aula, vou terminar com uma mensagem forte. Querido, estimado aluno, eu prefiro chamar assim, e meus alunos são todos meus alunos, todos que estiveram do outro lado. Aqui só tenho um oponente, que é a locutora, né? Então vamos aquilo. O medo de fracassar pode aparecer antes de qualquer grande decisão, né? Ele pode dizer-nos para desistir, para não tentar, para ficar na zona de conforto. Mas a dica que deixo aqui é que precisamos aprender a responder ao medo com coragem. Que não significa não ter medo, né? Coragem significa tenho medo, mas vou tentar mesmo assim. Lembrar aos queridos ouvintes e estudantes, quem nunca tenta também nunca descobre até onde pode, mais poderia chegar. Fica estagnado, né? Um erro não define toda a nossa vida. Uma derrota não é necessariamente o fim. Ao contrário, a gente é o princípio do princípio. A gente recomeça uma nova página da história. Podemos aprender, corrigir e tentar novamente. Não devemos comparar o nosso percurso com o percurso dos outros. É mau, é feio. Faz com que a gente não possa tentar de novo, né? O importante não é nunca cair, é aprender a levantar-se. Não tenha medo de falhar. Tenha mais medo de deixar de tentar por causa do medo de falhar. Porque o fracasso pode ser uma etapa do caminho, mas desistir antes de começar pode impedir-nos de descobrir aquilo que somos capazes de alcançar. Só queria deixar uma pergunta final. Qual é o sonho ou o objetivo que você, o estimado ouvinte do outro lado, está a adiar por medo de fracassar? Essa é uma pergunta pessoal, reflexão, vamos refletir. Cada ouvinte que carinhosamente escutou a nossa, teve o prazer de degustar a aula, né? Vai se fazer. E qual será o primeiro pequeno passo que vai dar para começar? Tenho dito, como não há domingo sem missa e segunda-feira sem preguiça, terminamos por aqui, na esperança de que possamos nos ver breve.

Pois bem, caro ouvinte, finalizado a rubrica Aula Aberta, seguimos a esta altura com mais uma composição musical e voltamos dentro de instante para acompanharmos o ultimato da edição número 2 da semana, que é a rubrica O Nosso Português.

0: de termos acompanhado esta composição musical, caro ouvinte, a esta altura seguimos para juntos podermos acompanhar a rubrica O Nosso Português. Ótima escuta.
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2: A escolha do pronome relativo afigura-se frequentemente como um problema de difícil solução. São exemplos os pronomes relativos onde, que ou o a qual. Qual é o equivalente dos pronomes onde, que ou o a qual?
3: O qual é enquadrado no género masculino e a qual no feminino? Normalmente isso faz-se num conjunto ou numa frase, então aparece como explicando ou consubstanciando o que disse no princípio. Essas expressões não aparecem no princípio da frase, aparecem como complemento do que foi dito anteriormente, pode ser de um período, de uma certa frase.
4: Onde é um advérbio de lugar, podemos dizer acima de, embaixo de, estamos a precisar o lugar em que a gente tem algo a fazer. Já a palavra qual é um pronome relativo que visa essencialmente identificar um determinado lugar, podemos substituir com o advérbio cujo, que ainda não sei.
5: Não sabes.
2: Onde tem por equivalente o lugar em que, no qual. Por esse motivo, só deverá ser utilizado quando tem por antecedente um nome designando um lugar. Revi com emoção a casa onde nasci. Se o antecedente for um nome, um pronome ou uma oração, representada pelo pronome demonstrativo o pronome relativo é obrigatoriamente que ou o qual. A conversa que eles tiveram permitiu-lhes esclarecer todos os mal-entendidos. Eles tiveram uma conversa durante a qual tiveram a oportunidade de esclarecer todos os mal-entendidos.
1: Assim se fala português.
0: Pois bem, caro ouvinte, finalizada esta rubrica, que por sinal é a última rubrica do programa, não é? Também queremos dizer assim muito obrigado por estarem conectados desde o primeiro minuto do programa Eco Estudantil. E caro ouvinte, a esta altura eu dou por encerrado e quero também dizer que esteve a ser conduzido por mim, Carmen Albino. Continuação de uma excelente noite, fique bem e até amanhã, quarta-feira.

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0: Estamos com 19 horas em todo o território nacional. Voltaremos a recuperar esta música de Shaq logo depois do nosso bloco informativo Atualidade.
1: 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Stereo.

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1: Uma vez mais, muito boa noite. Vamos ao nosso bloco informativo, a atualidade. Reforçar a transparência e a credibilidade dos serviços prestados é a principal aposta da Inspeção Geral de Segurança Alimentar e Económica em Sofala, que substitui o Instituto Nacional das Atividades Económicas, INAI. Com a criação da instituição, são esperadas ações mais energéticas e coordenadas, evitando-se, por exemplo, várias inspeções ao mesmo estabelecimento no mesmo dia. O diretor provincial das finanças em Sofala, Araújo José, disse, citando a Lei 2/2026, de 20 de janeiro, que as inspeções irregulares ao setor das atividades económicas prejudicam os agentes económicos. Falando esta terça-feira na reunião da divulgação e a socialização sobre a criação da Inspeção Geral de Segurança Alimentar e Económica, o dirigente explicou que a nova lei também previne e combate de forma efetiva a venda de produtos sem qualidade para o consumo humano. A Polícia da República de Moçambique, em Sofala, deteve na cidade da Beira dois indivíduos suspeitos de integrar uma quadrilha que se dedicava a assaltos a residências. Entre os detidos está uma mulher de 37 anos de idade. Nas suas incursões, o grupo utilizava instrumentos contundentes para arrombarem as fechaduras das portas e ameaçarem as vítimas, segundo o oficial da imprensa no Comando Provincial da PRM em Sofala, Farari Jaime. Farari Jaime explica que a neutralização dos integrantes do grupo foi graças ao trabalho operativo da corporação e colaboração da comunidade. 10 pessoas ficaram feridas na sequência de um acidente de viação ocorrido esta segunda-feira nas proximidades do Inatro, na cidade de Xai-Xai, província de Gaza. As causas do acidente continuam sob investigação. Portanto, esta informação foi confirmada pelo médico pediatra do Hospital Provincial de Xai-Xai, Anselmo Lisboa, segundo a qual os 10 pacientes deram entrada naquela unidade sanitária com quadro clínico estável, na sua maioria apresentando algumas escoriações. Confirmamos a entrada de um total de 10 pacientes devido ao acidente que ocorreu esta segunda-feira, com quadro clínico estável na sua maioria e algumas escoriações. A Estrada Nacional número 6, que liga o Porto da Beira, na província de Sofala, à fronteira de Machipanda, em Manica, apresenta sinais de degradação em algumas seções, cerca de 7 anos após a sua inauguração em novembro de 2019. Com uma extensão aproximada de 219 km, a Estrada Nacional número 6 constitui uma das principais vias de ligação entre o Porto da Beira e os países do interior da África Austral, sendo igualmente uma importante rota para o transporte de mercadorias. O diretor da rede viária de Moçambique, Revimo em Manica, assegura que estão em curso trabalhos de manutenção e melhoramento da estrada, ou alguns dos quais já se encontram na fase final. Segundo o responsável, as intervenções estão a ser realizadas de forma pontual, tendo em conta a aproximação da época chuvosa. O Centro para Democracias e Direitos Humanos, CDD, diz que o atual formato de sucessão dos governadores provinciais, no caso da desistência ou inacessibilidade, é inconstitucional e lacunosa e exige a intervenção do provedor e justiça para a reposição da legalidade. O sinal de repúdio foi manifestado há dias por meio de uma carta e sustentada esta terça-feira com a missão ou emissão de petição ao Gabinete do Provedor de Justiça, onde o Centro de Democracias e Direitos Humanos aponta o atual mecanismo de sucessão do governador da província como inconstitucional. Segundo o presidente da organização, Adriano Novunga, o atual mecanismo fere o sentido democrático a não indicar a segunda maior votação da lista em caso de sucessão. Ainda cá entre nós, dizer que o Gabinete Central de Combate à Corrupção arquivou um processo em que investigava alegadas irregularidades na aquisição de 3 aeronaves das linhas aéreas de Moçambique LAM, concluindo não haver indícios suficientes da prática de crimes. Esta informação consta de um ofício datado de 10 de agosto, enviado

realizadas na semana passada, anunciou esta terça-feira a Comissão Eleitoral da Zâmbia. A vitória de Chilema no poder desde 2021 era amplamente esperada numa eleição disputada por 13 candidatos. O principal adversário foi Brian Mundumbili, antigo ministro provincial e candidato pela primeira vez à presidência, que obteve cerca de 38% dos votos. Segundo a presidente da Comissão Eleitoral da Zâmbia, Mangandala Zalomis, 5 dos 226 círculos eleitorais ainda não tinham sido contabilizados. Contudo, a responsável afirmou que os resultados em falta não deverão alterar de forma significativa o resultado final. E nós vamos fechar este bloco informativo com esta nota que dá-nos conta que a epidemia do vírus Ébola na República Democrática do Congo está longe de estar controlada, alertou ainda hoje Tedros Adhanom, o diretor da Organização Mundial da Saúde, OMS, avisando sobre um elevado risco de propagação internacional. Há 3 meses, declarei que a epidemia da doença pelo vírus Bondibung na República Democrática do Congo constitui uma emergência de saúde pública de interesse internacional. Desde então, a epidemia espalhou-se rapidamente e o risco de uma propagação nacional e internacional maior continua elevado, afirmou na abertura de uma reunião no Comitê de Emergência sobre o vírus Ebola. Estamos com 19 horas e 8 minutos em Moçambique e está completa a informação a esta hora.

Cidade FM. Voltamos a recuperar a música do Oshak e logo a seguir vamos honrar com os nossos compromissos comerciais e depois temos o nosso prato forte, que é a nossa interação.

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0: 19:19, James Rick, uma vez mais muito boa noite. Agora sim já temos a nossa linha disponível, que é 879939048. Repito. Ok, vamos lá atender o nosso ouvinte. Muito boa noite. Está assim, boa noite?
1: Ora bem,
0: está assim, ouvinte em linha? Boa noite.
1: Como está, Marmalua?
0: Oh, estou bem, graças a Deus. E aí?
1: Tá, mesmo com problemas.
0: Não há problema.
1: Não há problemas, tudo tranquilo.
0: Tudo tranquilo, não é?
1: Sim.
0: Ok, já há muito tempo que não falávamos.
1: Mas desde o momento que haja saúde,
0: não é?
1: O desencontro não tem muita importância.
0: É verdade.
1: Exatamente.
0: Algumas preocupações têm que ser atendidas prontamente.
1: É por outra razão, somos pessoas.
0: É isso. Me fundisse, o que é que queres ouvir hoje?
1: Eu gostaria de ouvir a Miss Ave. É a violência. Não sei se tens aí na linha.
0: Miss Zave, violência.
1: É, aquela última música dela.
0: Ok, vamos lá ver isso.
1: Também, para ganhar tempo.
0: Ok.
1: Vai para a minha esposa, né? A ministra de Negócios Particulares, Argélia Marquelitana, os meus filhos, o meu neto, os meus pais, Gabriel Mufundisi, Helena Manganhana Chano, para os grandes homens da RAID, o Xota, Chiote, o Luiz Empresa, o Zeca Oliveira, a Celestina de Xemba, o Brian, e também para o grande Massora, o João Manuel, o Manuel Niquissa e a companhia aí, aquele abraço, o Museus e o Celinho, e também para a Laurinda, a dona Laurinda e o seu filho Alberto. E não me esqueço também do grande Rafik Fasquino. Grande administrador do Grupo Atumono. Aquele abraço. É só lhe cumprimentar quando lhe ver. E
0: parece
1: também para o senhor Caló e a sua esposa, a dona Anifa Maceta. O senhor Albino, você que está a escuta. O mano Chico Atoa e a sua família. O grande Duco Gonçalves, a Mananita, a dona Verônica, o grande amigo do Augusto Taim e o João Mutende, e também para o homem de duas máquinas, Kiner Branquinho, e também para o senhor Chico, o senhor António Francisco, que é o novato.
0: Okay.
1: Olha, as pessoas que fazem esse programa. São muitos, né?
0: Pois.
1: Se esquecer de alguém, pá, peço perdão e quero agradecer pelo carinho que tem por mim. Fernando Mufundi, esse é meu nome. Radio Cidade. 105, Budi dos FM.
0: Um abraço aí, ô Fernando.
1: Mesmo com problemas?
0: Não há problemas.
1: A minha vida está a andar. Boa noite!
0: Boa noite, um abraço aí.
1: As condições estão criadas para a Rádio Cidade receber os ouvintes.
0: Estão,
1: estou provável. Tchau, tchau.
0: Ok, um abraço. Era o grande Fernando Mufundisi a partir da cidade da Matola. A se juntar a nós também aqui deste lado, na banda do Chivam. Vejam que ele tem uma memória muito boa. Hein? Se alguém escapou, pronto, também não era possível, não é? Mencionar o nome de todos, afinal de contas, como ele bem disse, esta é uma vasta equipe. Então, perdoa ele. Ok, vamos lá. Zé Defê, muito boa noite. Assim, boa noite.
2: Mano, aposto. Aliás, mano, Mário, muito. Boa noite.
0: Oh, como está?
2: Aqui estou bem, você, mano Mário.
0: Eu estou bem, graças a Deus. E lá para a banda dos pioneiros, como é que está?
2: Aqui o pioneiro está correndo muito bem, não tem problema nada.
0: Certo, ouvinte, mas agora o que queres ouvir?
2: Exatamente. É dois, pode escolher uma música. De Norman Scott.
0: Ok, e a quem queres endereçar esta música do Norman Chicote?
2: Exatamente, primeiro vai para o Mano Maru aí nos estúdios.
0: Muito obrigado.
2: E segundo, vai para a minha esposa, está aqui Marta Lucas. E para todos os meus irmãos e para todos os amigos da Rádio Dade, a frente do ponto 2.
0: Tá certo, é tudo?
2: Bom trabalho, estamos juntos.
0: Muito obrigado, Massora. Um abraço também à sua família, ok?
2: Obrigado.
0: Tchauzinho, boa noite.
2: Tchau.
0: Estivemos na cidade da Matola e também no bairro dos Pioneiros, aqui na cidade da Beira. E qual será a próxima escalada? Não sei, vamos saber já a seguir. Boa noite. Está sim, boa noite.
3: Boa noite, como está, mano Marua?
0: Eu estou bem, graças a Deus. E aí?
3: Estou bem também.
0: Estou a falar com Xadrek, né?
3: Sim, sim.
0: Ah, tudo bem. Xadrek, ok. Está a falar a partir de Xingusura?
3: Sim, sim, para Xingusura, sim.
0: Ok, já viu como já comecei a fixar a tua voz?
3: Sim, para entrar na rádio não era fácil, não.
0: Não é?
3: Já,
0: não consegui nada. Não conseguiu. Mas o importante é não, nunca desistir.
3: É verdade, é verdade.
0: Ok. O que quero ouvir hoje, Xadrek?
3: Eu quero ouvir a música de David Brazão. Qualquer música de David Brazão.
0: Ok. Qualquer tema do David Brazão. Tá bom, nós vamos tocar já a seguir um dos temas aqui do David Brazão. É o que tem de mais, músicas dele. Tá bom. Uma mensagem para quem quer endereçar esta música do David Brazão.
3: Primeiro vai para a tua irmã Maru aí no trabalho.
0: Muito obrigado.
3: Segundo vai para o meu amigo Nelo, Nelo Chapo e Manarina. Luiz, mais conhecido de Luiz, mais conhecido de Luiz. E mano, meu fundo lá. E todos os ouvintes da Rádio Cidade.
0: Tá certo, Xadrek. Um abraço. Boa noite para ti também, ok?
3: Obrigado, tchau.
0: Tchauzinho.
3: Tchau, tchau.

0: Vamos ao encontro de mais um ouvinte. E quem será? Cidade FM, boa noite. Está sim, boa noite.
1: E boa, qual a cena, Mário?
0: Está tudo bem, primeiro Big?
1: Sim, menina. Não é fácil. Não é fácil entrar. É quase duas semanas, uma semana tentar, mas olha, hoje consegui.
0: Conseguiu, não é?
1: Como é que você está?
0: Eu estou bem, graças a Deus. Eu estou bem.
1: Há muito tempo que não falo contigo.
0: É verdade. Yeah. É verdade. Yeah. E primeiro Big, o que é que queres ouvir?
1: E quero ouvir a música do. Deixa-me ouvir a música do Cisco.
0: De quem?
1: Com seu tema. Cisco.
0: Ah, Cisco, ok.
1: Yeah, com seu tema incompleto.
0: Incompleto, certo. Sim. Ok, e a quem vai interessar esta música do Cisco?
1: Não vá para ninguém, não.
0: Ok, tá certo. E quero deixar ficar uma mensagem ou primeiro? Big.
1: Até amanhã.
0: Até amanhã. Tchauzinho.
1: Tchau.

Lá se foi o primeiro bico. Vamos atender mais um ouvinte. 87 99 30 e 9 0 48.

0: Está de fim, boa noite.
1: Alô, boa noite.
0: Boa noite, como está?
1: Estou bem, não sei aí, Mário Marua.
0: Eu estou bem, graças a Deus. Estou a falar com o ouvinte.
1: Celestina da Chamba.
0: Celestina. Estás bem?
1: Estou bem, não sei aí no estúdio.
0: Eu também estou bem, graças a Deus. Estou bem. E os meus amigos aí, Malta Brian, Kelvin, está tudo bem?
1: Sim, estão todos bem.
0: Que bom. Ok, Celestina, o que queres ouvir?
1: Gostaria de ouvir a música de Valdemiro José com o tema Padrinho.
0: Padrinho?
1: Sim.
0: Ok. E a quem queres endereçar esta música do Valdemiro José, Padrinho?
1: A música vai para mim e para ti aí no estúdio.
0: Muito obrigado.
1: E a todos os ouvintes da Rádio Cidade, começando com Kine Draguini Costa, Fernando Mufundice, Dona Silva, Alberto Chipande, Dona Laura, Francisco, Primeiro Big, ouvinte Massora, Jéssica, Dona Amélia de Sexmaera, e a todos da Rádio Cidade, e não esquecendo o Alberto.
0: Tá certo, é tudo?
1: É tudo, e para ti, bom trabalho e bom regresso a casa.
0: Tá certo, obrigado, tenha uma boa noite, ok?
1: Obrigado, tchau.
0: Tchauzinho.

0: Vamos, mais, vamos ao encontro de mais um ouvinte. Boa noite. Está assim, boa noite.
1: Ora, viva muito, boa noite, Manamairo, boa noite, ouvinte da cidade de FM, da 105.2.
0: Boa noite, com quem falo?
1: João Manuel, Betamente, Inhamiso.
0: Ah, João Manuel, está tudo bem?
1: Comigo está tudo bem, da companhia da lá de cidade.
0: Ok. João Manuel, está a falar a partir de Inhamiso?
1: Sim, com certeza.
0: O que eu quero ouvir, João Manuel?
1: É aquela música de Dito Frito e Mabobo.
0: Mabobo. Ok. E essa música para quem vai?
1: Essa música de São Paulo para Cine, música da cidade de FM.
0: Muito obrigado.
1: Não esquece, minha esposa responde Ana Francisco, garoto da minha família, amigo da cidade de FM, Mano Fernando Fundis, Mano Rosa Biei, Mano Massora, Mano Chico Antoi, Mano Juta Scott, Mano Big, Filho Branquim, Mana Festina da Chamba, Mana Rose, Mana Remata Amado, Mana Antônio Bonde, Mana Inácio Repouso, para todos os ouvintes já ligadinho, essa magnífica a Rádio Cidade, que recebe um forte abraço de João. É tudo, Mano Maro, o sabor da barra, bora que sai para casa.
0: Tá certo, tchauzinho, João.
1: Tchau, tchau.
0: Tchauzinho.

0: 19 horas e 35 minutos de Moçambique. Há espaço ainda para atender mais dois, se não três ouvintes, para finalizar. Então vamos lá. Cidade FM, boa noite.
1: Opa, não está lá.

0: Mais uma tentativa, Cidade FM, boa noite.
1: Boa noite, meu Mário. Boa noite, ouvintes ligados da Cidade FM.
0: Boa noite, com quem tenho o prazer de falar?
1: A partir de Tica, vou ser o Manuel Xandre Niquis.
0: Ok, Manuel Niquis, estás bem?
1: Tudo bem, né? Graças a Deus. Né? E também nos estudará, junto à sua família.
0: Eu estou bem, graças a Deus. Estou bem. Ok, certo. E aí, Antica, como é que estão?
1: Aqui estamos bem, temperatura está tudo bem também.
0: Ok.
1: Certo, verão já está a sentir.
0: Ok, certo. O que queres ouvir, Nikis?
1: Quanto à música, ficamos com a música do grande Boto Onoroso.
0: A música de quem?
1: Boto Onoroso.
0: Ah, Boto Onoroso. Ok.
1: Porta.
0: Ok. O título da música é Porta, é isso?
1: Certo.
0: Ok, tudo bem. E esta música que queres endereçar?
1: A música vai direito para todos os ouvintes que estão bem conectados à Cidade FM. E aproveitar e mandar dois abraços à família de Nikis Companhia. E não se esquecendo, amigos da rádio, é um grande mandado aí, o Tudo Positivo, o grande mandado Antônio Pontes, ao grande Coco Bongo, ao Luiz Empresa, ao Chico Atoi, ao grande mandado Fernando Condiz, à Dona Maria do Céu, ao Antônio Franque, ao Zé Oliveira, ao Pinho Branquinho, Gaspar Michone, Celestina da Chamba. E não se esqueçam também do grande Agustaimo, ao grande Madonna João Mutende, Elias Zacarias do Buzi, as duas Júlias, e aos demais que estão em sintonia à Cidade de FM, tenham uma noite feliz. Certo, certo.
0: Ok, Nikis, para ti também desejo para que tenham uma boa noite e um abraço aí também para ti, ok?
1: Obrigado, para Mano Mário, tenha a continuação de um bom job e bom regresso a casa no final do
0: jogo. Tá certo, muito obrigado.
1: Obrigado, tchau.
0: Tchau.

0: E já lá temos. Cidade FM, muito boa noite.
1: Boa noite, Mano Mário, como estás?
0: Tudo bem, graças a Deus. E aí?
1: Eu também estou bem, na graça do Senhor.
0: Estou a falar?
1: Tenta lá desenhar, se calhar.
0: Gonçalves?
1: Não, não barbunhava a cantina, barbeira.
0: Ah, Moisés! É, eu estou com problemas sérios. Contigo.
1: Vai topar a voz paulatinamente.
0: Paulatinamente, certamente que vou encaixar.
1: Sim, sim.
0: Estás bem, Moisés?
1: Sim, mas hoje não está fácil entrar na linha. Mas fazer o quê? Tem que pisar a embreagem no fundo, no acelerador,
0: é?
1: Controlar o volante.
0: É, não tem como, pá. Não tem
1: Exatamente.
0: Como. Yeah. É. Mas o que queres ouvir?
1: Domingos Oliveira, com o tema O Atomandio Acontecer Usa.
0: O Atomandio, é. Ok. Tudo bem, e a quem vais interessar esta música do
1: Primeiro, a música vai especialmente para o Michel, que está aqui ao meu lado, aqui na barbearia. E o Samit está para descabelar, para o primeiro Pico, Mirmo Fundis, o António Bond, Fernando Bond, António Dias Manivela, o Nelson, que se encontra nas vias. E para si, bom trabalho, bom regresso a casa.
0: Muito obrigado. E
1: obrigado.
0: Um bom corte aí também.
1: Obrigado.
0: Tá certo, tchauzinho. Ok. Então, o Moisés foi o nosso último ouvinte.

Já daqui a pouco vamos começar aqui a tocar as músicas que foram escolhidas por todos vós. A começar aqui com o Fernando Mufundice, que ligou-nos a partir lá da cidade da Matola. E depois também vamos sair ao encontro do ouvinte Massora, que ligou-nos a partir dos Pioneiros. Ok, Xadrek da Xingsura. Primeiro Big da Munhava, Celestina da Chamba, João Manuel a partir de Inhamiso, Manuel Niquice do Tica e também por fim o Moisés ligou-nos também do bairro da Munhava. Ok, não saia daí, mantenha-se bem ligadinho a este canal de rádio. As suas músicas vão passar dentro, mas dentro de instantes mesmo.

Estamos com 20 horas e 20 minutos em Moçambique. Ficou aqui assim esta música do Domingos Oliveira, a pedido do ouvinte Moisés. E a todos aqueles que ligaram para nós, o nosso Carimão, todos que tentaram e não conseguiram, dizem que a situação para poder ligar é muito complicada, né? Então nunca, nunca desistir, mantenha sempre bem firme aí, tentar. Amanhã, quem sabe, não chega a sua vez. Carimambo a todos e mantenham-se ligados aí, do outro lado, a este canal de rádio.

0: Estamos com 20 horas e 39 minutos em Moçambique e queríamos. Pronto, eu queria trazer já a seguir a música do Luís Macanza, mas não é do Luís Macanza que vamos tocar já a seguir, mas sim esta música que pertence aos Mose Pipa. Tem que ter um bocadinho mais de paciência. As coisas aqui às vezes funcionam como deve ser, às vezes não. Mas ok, vamos lá dar para não perdermos. Ah, parece que já está tudo alinhado. Ok, vamos lá ver. Vamos lá ver o que é que acontece aqui. O que é que acontece aqui? E é isto. Eu queria recordar esta música dos Mose Pipa.
1: Cauimbi.
0: Bateu uma saudade, não é? A semelhança das outras também que estamos a conferir aqui, é mesmo para matar saudade.

Estamos a 11 minutos das 21 horas. Este é mais um clássico. Chama-se ele Luiz Macanza. Para os madodas, o conhecem muito bem. Nhamsukwana.

20 horas e 55 minutos em Moçambique, eu fico por aqui. Sempre um prazer enorme estar na sua companhia. Já a seguir, Conexão Noturna. Voltaremos a nos encontrar amanhã, se Deus quiser. Boa noite.

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ouvinte, muito boa noite, bem-vindo à Conexão Noturna. Continuamos nós a fazer da sua noite uma das melhores na companhia do canal Cidade FM. São 21 horas e 11 minutos na cidade e no país. Saímos aqui com mais música, portanto, começamos aí com Ferroíba do Cuiuio, também o Dito Felipe e a RDP Game, ao lado do Zico, Tuna lá. E agora estamos aqui a acompanhar a música pertencente a uma bermuda, Nitam Kuma Queen. Passa a tocar aqui no canal Cidade FM, noite de terça-feira. Melhores sons, estou muito bem perto da meia-noite, sobre a Davi Maurício. Vamos então ser felizes juntos, ao ritmo de melhor escuta na Cidade FM. Boa noite!

0: Obrigado, vamos fazer o barquinho. Eu quero ver os braços, vamos
1: embora. Conexão noturna.
0: Lindo, lá atrás também. Aí o pessoal aí dos camarotes, vamos embora.

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0: Vamos então aterizar estes êxitos de concerto no Coliseu dos Recreios dos Irmãos Herdados 2022. São 21h34 com sons que, portanto, sons nostálgicos, e recordamos aqui este concerto na Conexão Noturna, edição de terça-feira, segunda edição desta semana, hoje dia 18 de agosto para 2026. Muito obrigado pela companhia. Vamos ainda renovar votos de boa noite e melhor escuta ainda com Yolanda dos Irmãos Verdades na Cidade FM.
1: 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Quero ver as luzinhas do telemóvel. 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

0: Vamos agora com concertos de Burna Boy, o Summer Jam Festival 2024, a desfilar a sua clássica na Cidade FM, 22 horas e 15 minutos de conexão noturna no canal Cidade FM.
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0: Muito obrigado, minha amiga. Que isso?
1: Tamo junto.
0: Que isso? Que honra, sem palavras.
2: Ô, Manaus, eu tô preocupado.

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